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3: 21 horas e 25 minutos.

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0: 9h58.
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1: 22 horas e 3 minutos.

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1: 23 horas e 4 minutos.
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Bom dia, bom dia! Cheguei para mais um programa Sertão e Violas. Estamos vivendo hoje uma terça-feira, 16 de junho de 2026. 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Daqui a pouco as cadeiras cativas, porque a equipe montada com Francisco Souza, Jair Gomes e Reginaldo Araújo traz a primeirinha para você. Antônio Jocélio canta com Chico Alves, aqui no Sertão e Violas.

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2: Tá aí, olha a hora certa pra você, 6:12. Francisco, tem um convite missa aqui. Convite missa de um ano. Os familiares de Genésio Chagas de Oliveira têm a honra de convidar parentes, amigos e o povo em geral pra missa de um ano, que será realizada nesta quarta-feira, dia 17, às 19h30 da noite, na Matriz de São Sebastião. E no sábado, será realizado às 10 horas da manhã, também na Matriz de São Sebastião. Agradece a família enlutada. 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Francis, pega aí amiga virtual com boné do Zé Eduardo para a gente trazer aqui no programa, hein? 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Tudo certinho aí, amiga virtual? Essa Cival tá mandando aí pra todos os amigos e as amigas.

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4: Aí, olha a hora, em 6h25, o Francisco pega distante também, se ama aí com o Nelson Eduardo, pra gente tocar aqui pra Cival Caminhoneiro, daqui a pouquinho. Olha, se prepara, hein, pessoal, você que tem aí cisternas, né, que tem aí, vasilhame para encher de água, porque o governador, né, anunciou que a água chega até o final do mês. Inclusive, eu tenho aqui a fala do governador prometendo, né? As águas do Rio São Francisco estão chegando. Vamos ouvir aqui o governador.
5: Ministro Elton Dias, fica lá no Curimataú, Paraibano, lá em cima do nosso estado, esse mês, final desse mês, se assim Deus nos permitir. Está chegando água em Picuí. E eu quero fazer um registro. E faço um registro aqui. Ministro, sabe de onde vem essa água? Da transposição do Rio São Francisco. E é lá de Monteiro. E chega lá em Monteiro. E a gente fez uma adutora. Lá de Puqueirão, fica perto de Campina Grande, para levar essa água para o Curimataú Paraibano, já chegou até Sossego. Eu não poderia deixar de fazer esse registro, porque foi uma ação, uma decisão do nosso presidente Lula para que hoje essa água estivesse chegando lá em Picuí. E o nosso governo poder...
6: Doutor Domingo.
4: Tá aí, né? Então vamos aguardar, né, a palavra do governador, né, garantindo aí que as águas do Rio São Francisco chegará agora esse mês, hein? Esse mês. Então vocês se preparem, é água boa, né? Inclusive eu tive lá em Sossego, né? E a água é cristalina, viu, Francisco? Cristalina. Você toma água na torneira. Que bom, né? Que bom, que vem aliviar, né, para tanta gente. Água de qualidade, que chegue mesmo, né? Aqui a nossa querida Picuí, que chega a Frei Martinho, né? Com certeza vai ser um pulinho, né, para chegar a Frei Martinho. Que bom! E todo mundo precisa dessa água, né? E eu conversava com o prefeito Tião esses dias, e ele disse que já está tudo preparado, né? Tudo prontinho aí para Frei Martinho estar recebendo aí esse líquido precioso, que é a água do Rio São Francisco, aqui em nossa região. E bom, vamos aguardar. Abraço pra meu amigo Galego dos Quadros. É, ali é uma potência, né, Chico? Direto do Pernambuco pra Picuí. Galego aí, inclusive, pessoal, esse Galego dos Quadros aí chega na sua casa, atenda, porque é um cidadão de bem, viu? Acaba de qualidade aí, né? Lá do, vem de Pernambuco, mas é um cidadão de bem, nosso amigo, né? E ele faz essa região toda, né? Valeu, Galega, aquele abraço. Francis Souza tá mandando um abraço pra você, viu? Eu também. É, Distante Também Se Ama, meu amigo Sival tá pedindo, mandando pra família dele todinha, né? Pras pessoas que ele gosta e quer bem. Tá aí, vamos ouvir. Aqui no Sertão e Violas.

0: Cadeiras cativas do programa Sertão e Violas, Zezão e Ademilza, Nautílio Pinheiro, Damiana de Luiz Costa, Neném de Anunciada na Chácara, Manuel das Balinhas e Copinho Lanches, Luiz de Bedega, o Dedinha do Fogão e da Panela, abraçando o povo da Timbaúba, Mauro e Peruca, em Quinturaré, Chique Elias e Maria Emiliano, Monte Santo, Luísa na Travessa Maria Cunha, Wesley Lanches, Dedé e Nervinha, bairro São José, Valdinho Diniz e Vitória, Monte Santo, Zé Preto na Coronel Manuel Lucas e Família, Maria do Hospital no Monte Santo, Lainha e Zé no bairro São José, Adonias do Homem Namorador, Adonias do Confeito, Jaime Valério e Dorinha, Neuzinha Oliveira no Monte Santo, Leandro e Mocinha no PS, Helenice e Luiz, tem galinha de capoeira da boa, hein? Ao lado da academia, galinha de capoeira tanto tratada como também já vai torrada, você é quem diz como é que vai querer. Renilson, filho do saudoso seu João Padre, Chiquinho e Nininha na Maurício Salles, cantor Silvio Braz no distrito de Santa Luzia, Edinaldo e Otaciana na Francisco Claudiano, Rita Medeiros em Serra dos Brandões, Dona Nega aqui no Monte Santo, Vandinho da Panela de Barros, Geusa na pousada Polo Picuí, Severino Baixinho no Limeira, Janeide Brito em Pedra Lavrada, Geraldinho dos Peixes em Nova Floresta. 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Benedito Cassiano, homem namorador no Monte Santo. Carlinho da Feira, no Cenecista. Antônia Rosa e seu Sebastião, no Monte Santo. Cida do CEOP. Ângela, em Nova Floresta. Deda, no Limeira. Chico Rosa e Rosália, sítio Cágado. Messias e Zefa, Canidé e Luzia, lá nos Floras, é o homem da pasta de alho. Anselmo Motos, tá ajeitando todo tipo de moto aqui no Monte Santo. Luana e Edberto, lá nos Floras. Tatão e Nanalva, em Frei Martinho. Anderson Lira, o homem do feijão verde. Joaquim e Nininha, em Frei Martinho. Narcisa e Chicó, no Limeira. Maria Adelina, mãe do saudoso seu Zé de Doca. Betânio, do açougue Boi Bom. Ricardina, no Monte Santo. Aldo e a Zilma, em Nova Palmeira. Francisco e Neide, também em Nova Palmeira. Roberto, o homem do carvão, na rua Antônio Domingos. Rafael, da Polícia Civil. Vitória, no bairro Limeira. Antônio Algaroba, no São José. Nena da Água, agora em Picuí. Zé do Logradouro. Doca Luiz, o bonitão, lá de Frei Martinho. Jurandir e Fátima, sítio Cirurgião. Geraldo das Meninas, no Limeira. Damiana, no São José. Nina Quirino, no centro de Picuí. Chico Nolasso e Guinha, sítio Conceição. Josimar Churrasqueiro, Monte Santo. Nena, irmão de Zé do Bode, lá no PS. Vanzinho na Marmoaria Ferreira. Esses são os cadeiras cativas do programa Sertão e Violas.
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0: Ainda cadeira cativa, Marta Sueli na Praça João Pessoa, poeta Baixo Picareta, esposa Graça no Monte Santo. Esteve de aniversário, hein? Sival Caminhoneiro no Monte Santo, Austin Flor aqui no Monte Santo, Deca Esmerina na Quixaba, Inácio Raiuma Monte Santo, Nenê Marques na Vaza Verde, Frangão Sabor Pernambucano do Sansão, Nonô dos Teclas, valeu Nonô, faz sua seresta em qualquer lugar, hein? Também vai alegrar aí o aniversário da meninada, tem carrinho, tudo, tá sempre ali na Praça Getúlio Vargas, Nonô dos Teclados. Ali na Ferreira de Macedo, Capeta lá no Chico de Adalto, Paulinho Pintor Automotivo São José, Luizinho e Leninha em Nova Palmeira, meu amigo Zé Preto e família na Manuel Gregório e Neném Genildo no sítio Coruja. São as cadeiras cativas aqui do Sertão e Violas. Francisco, pega Paulo Nascimento, Assim o Passado Voltasse, pra gente atender aqui, mandar pra todos os cadeiras cativas. Quero mandar pra meu primo Tonheca Cunha e a esposa Cristina, tá no Monte Santo, ligada aqui com a gente. Muito obrigado aí, esse casal maravilhoso, né, que liga sempre aqui. Cinecista, é ouvinte número um aí na programação 1020. É, aliás, agora 89, era 1020, né, né, Chico? Quando era AM. Agora é 89.9, hein? Rádio Cinecista, a primeira da região, né? Bom demais a beça. E essa é bonita demais, quem não recorda, hein? Vai pra todos os meus cadeiras cativas. Bom dia.

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Olha a hora, hein? 6h45. Deixa eu abraçar aqui meu amigo Nildo de Mara, tá? Na escuta lá, tomando um cafezinho, né? E ouvindo aqui a Cinecista FM. Ele que já se prepara aí para o 18º Motocross, lá de Malhada Vermelha. Isso começa no sábado, hein? Você não pode perder. No sábado vai ter a festa totalmente grátis com Netinho Lima, Zé Macedo e Forró Bom. Viu? Aí, no domingo é o Motocross, na residência de Nildo. Você não pode perder, vai ser uma festança aí. E ele convida todos de Picuí de toda a região. Vai ser uma beleza, hein? Vamos estar lá também aí nesse motocross. 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Festa de Padroeiro São Pedro e São Paulo já está marcada aí para o dia 3, abertura, hein? Ah, dia 3, abertura às 7h30 da noite, missa solena dedicada à comunidade São Pedro e São Paulo e o apostolado da oração, presidida pelo padre Claudeci Soares. Logo após a benção final, haverá aí sorteio de prêmios, quermesse, e a animação fica por conta de Lima Barros, a potência do brega. No sábado tem continuidade, encerramento já no domingo, dia 5. E a gente vai divulgando aqui a programação, beleza? Quem que tá pronto aí, Chico Souza? Vamos trazer aí a Flor do Mucambo. Quero mandar para toda a turma lá do CEOP, para minha amiga Cida e todos que faz aí essa maravilha que é o CEOP aqui na região. O CEOP tem levado, né, cisternas até esse povo maravilhoso da zona rural, né? Hoje tu anda aqui na zona rural de Picuí, quase todo mundo tem cisterna aí. Isso, projeto aqui federal, né, ligado ao CEOP de Picuí, e uma equipe aí bacana, nos recebe muito bem, né? Instituição de qualidade aí que a gente agradece aqui por ser nossos parceiros, né? A minha amiga Cida, né? Todos que, depois vou pegar o nome de todo mundo lá para dar um alô para essa turma boa aí do CEOP, que acorda cedo e dorme tarde, sempre indo à zona rural, olhando com bons olhos ao homem do campo, né? Que mais precisa. Eu costumo dizer aqui, às vezes a gente fala tanto, né? Porque o homem do campo, Francisco, é quem mais precisa, porque tá lá no sítio, tudo é mais difícil, né? A gente tá aqui na rua, de vez em quando passa um carro vendendo água, você compra água toda hora, mas na zona rural já é difícil, né? Ninguém passa vendendo água, né? Aqui tem uma padaria que tu dá um pulo ali, um grito, chega pão, né? Tudo, mas na zona rural tu tem de levar. Então esse povo tem
tem de ser bem assistido mesmo, né? Esses amigos da zona rural que ainda vive lá, mantendo a tradição, trabalhando, né? Que hoje você mal encontra trabalhador para ir fazer serviço na zona rural, né? Mas o homem do campo tá lá. Acorda cedo, essa hora já tomou café, já tá na luta, né? E por isso que eu tiro o chapéu para esse povo. Mas tiro mesmo. São guerreiros, né? E às vezes, quando é para conseguir alguma coisa, é uma dificuldade danada, né? Mas estão lá, tocando o barco em frente. Para vocês, eu tiro o chapéu para esse povo maravilhoso, guerreiro da zona rural, né? Estão lá produzindo, né? Plantando e colhendo aí seus alimentos. Parabéns. Para todos da cidade também, a gente agradece também pela audiência. Muito obrigado. Mas o povo do sítio é impressionante. É por isso que eu gosto tanto desse povo. Vamos trazer aí Flor do Mucambo. Essa vai pra Cida e toda a turma lá do céu. Pra você que tá com o radinho aí ligado com a gente. Bom dia.

Amigo Ramalho, rapaz, tá passando lá em Remígio e vai nos dando uma carona, hein? Ramalho aí, meu amigo, que Deus lhe abençoe aí a você e todos que vai aí na você conduzindo aí na direção, né? Um abraço, que Deus leve, que Deus traga essas pessoas maravilhosas. Flor do Mucamba, aqui no Sertão, em Viola.

Aí, bom demais, hein? Olha, a Deilza Macedo, ela diz: bom dia, meu amigo, estamos ouvindo também todas as manhãs aqui. Lembre-se de Dona Graça e seu Antônio de Bastos. Abraço pra esse casal que a gente quer muito bem. Um abraço, que Deus ilumine, hein? A Deilza e a Frânio em Nova Palmeira. Alô, Frânio, meu amigo Frânio, aquele abraço pra você. Muito obrigado pelo carinho. A Maria de Fátima tá ouvindo a gente também. Valdira, a Patrícia Ilma, né? Também aqui. Ela tá parabenizando a mamãe dela, né? A Patrícia. Parabéns, que Deus abençoe a todos aí. Bom dia, Reginaldo. Os parabéns de hoje vai pra minha irmã Betânia. Pronto, olha aí. A Vânia tá parabenizando ela. Francisco Nelson, Rita Medeiros, Serra dos Brandões, Neuzinha, Marciene, também na escuta. Muita gente aqui nos ouvindo, ok? Vamos trazer a última aí, Francisco. A última, amanhã a gente coloca os ouvintes no ar, né? E a última hoje é menina de 12 anos. Essa vai para toda essa turma legal que liga aqui o Sertão e Violas. Amanhã eu volto, quarta-feira, com mais um programa Sertão e Violas. Fica com Deus e até amanhã. Tchau, tchau.

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1: 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Fique aqui com a gente porque o Jornal do Município começa agora e vamos saber o que é destaque na edição de hoje. No Fala Prefeito, Ranieri Ferreira destaca a abertura da programação junina e o impacto econômico das festividades em Picuí, que começam hoje, a partir do Festival de Literário Junino, lá na Praça de Eventos. Continuamos a nossa série especial sobre a campanha Junho Violeta. Hoje vamos falar sobre o foco na prevenção de fraudes financeiras e golpes digitais. Intercips 2026 promove esporte, inclusão e cidadania para usuários dos programas sociais de Picuí. Vai começar nos próximos dias. Vamos trazer detalhes para você ao vivo. Estamos ao vivo agora, no ar, através da rádio, além, é claro, de imagens com multiplataformas, no canal 7 da Uniplay, para você que é assinante da InfoWay, no site aplicativo da Creative TV Brasil, de onde estamos gerando sinal neste momento, além, é claro, no Facebook e nas demais plataformas. O Jornal do Município começa agora, são 7 da manhã e 2 minutos, hoje é dia 16 de junho de 2026. As principais notícias do seu dia começam a partir de agora. Está no ar o Jornal Municipal.
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1: Agora, 7 da manhã, 2 minutos. Olá para você, ouvinte, bom dia! Você que acompanha a gente através das multiplataformas nesse momento, o Jornal do Município está no ar. A partir de agora, convidamos a você a ficar pela próxima hora com as informações oficiais da Prefeitura de Picuí, que começa a partir de agora e vão até as 8 horas da manhã, levando a informação com a credibilidade e a confiança que você já sabe, né? O Jornal do Município começa a partir de agora, lembrando que as notícias da Prefeitura você encontra no site picuí.pb.gov.br e também através das plataformas digitais no Facebook e Instagram, no perfil arroba Prefeitura de Picuí Oficial. A você que nos acompanha nos distritos de Santa Luzia e Serra dos Brandões, bom dia. A você que está com a gente agora na zona rural do município de Picuí, muito bom dia, sejam bem-vindos ao nosso Giro de Notícias. Para você que está com a gente aqui no rádio desde cedo, obrigado a você pela companhia. Para você que está na TV acompanhando diretamente na televisão da sua casa, na TV a cabo da Uniplay, para você que é assinante da InfoWay, muito obrigado, bom dia, um abraço, obrigado a você que está aqui na programação. Tem reprise do Jornal do Município logo mais às 10 horas da manhã com as edições e os destaques do Jornal de hoje para você, tá bom? E a você que nos acompanha em outros municípios, um abraço, bom dia, bom trabalho para você. E é claro, não podemos deixar de começar o dia saudando de forma especial aos nossos queridos auxiliares de serviços gerais que estão desde cedo na labuta, nas repartições públicas, deixando tudo pronto para receber os demais servidores públicos, também a população como um todo para os atendimentos. Bom trabalho para vocês, é excelente ter vocês com a gente. Agradecemos muito o carinho da sua audiência, a todos vocês que estão todos os dias deixando as repartições públicas prontas para mais um dia de atendimento, tá bom? Obrigado a vocês. E é claro, a você que vai ficar com a gente, já mandou os meninos para a escola, que coisa boa, bom dia. Para você que já mandou as crianças aí para as escolas através dos transportes das unidades da Rede Municipal de Ensino, obrigado a vocês pela companhia, tomando seu café da manhã agora, coisa boa. Que seu dia seja maravilhoso, tá bom? Mais um dia de muito trabalho, mais um dia de conquistas, vitórias, lutas e batalhas. É a vida do brasileiro. 7 horas e 5 minutos, vamos começar com o atendimento da nossa agenda municipal previsto para hoje.
3: Thank you.
1: Bom, os atendimentos das equipes de saúde da família previstos para essa terça-feira. Vamos trazer aqui para vocês os detalhes. Na equipe 1, atendimento hoje, dia 16. Na comunidade Mato Grosso, atendimento agora pela manhã com o médico da equipe, atende com pré-natal. O enfermeiro atende com puericultura e o odontólogo atende geral. À tarde, o médico atende geral, o enfermeiro atende com pré-natal e o odontólogo atende os agendados. Hoje é dia de puericultura lá no Distrito de Santa Luzia, tá bom? Pessoal da comunidade Mato Grosso, tem puericultura lá dia 19, ou seja, sexta-feira tem puericultura lá no Mato Grosso, tá bom? Na equipe 2, atendimento agora pela manhã com a médica, atende com pré-natal, enquanto a enfermeira e a odontóloga atendem geral. À tarde, todo mundo vai atender geral na equipe 2. Na equipe 3, comunidade Laje do Grande, atendimento agora pela manhã com a médica da equipe, atende geral. A enfermeira não atende hoje na equipe e o odontólogo atende geral. Agora pela manhã, tá bom? À tarde, a médica da equipe atende com saúde mental. E o odontólogo atende geral em Lajedo Grande hoje. No bairro Senecista, agora pela manhã, atendimento com o médico atende geral, agora pela manhã. A enfermeira atende com citológico e a odontóloga atende geral. À tarde, atendimento é da mesma forma na equipe 4. Já na equipe 5, no centro de saúde, todo mundo vai atender geral, agora pela manhã. E à tarde, a médica e a enfermeira atendem com pré-natal, enquanto a odontóloga atende as gestantes. Lembrando que na equipe 5, tem atendimento de doutora Hilda, saúde do trabalhador e também atendimento noturno, né? Saúde do trabalhador e pediatria de 5.

0: 7 em Serra dos Brandões, atendimento agora pela manhã, com o médico e a enfermeira atendem com puericultura, enquanto a odontóloga atende lá na comunidade João Belo Alves, na escola João Belo Alves, tá bom? À tarde, o atendimento da mesma forma, na equipe 7. Já na equipe 8, atendimento agora pela manhã, com o médico da equipe atende geral, a enfermeira atende com citológico e a odontóloga atende geral. À tarde, o médico faz atendimentos de hiperdia, enquanto a enfermeira atende com citológico e a odontóloga atende geral. No bairro JK, atendimento agora pela manhã, com a médica atende geral, a enfermeira atende com citológico e o odontólogo atende geral. À tarde, a médica faz visitas, o odontólogo atende, a enfermeira atende com citológico e o odontólogo atende geral. Na equipe 9. Já no bairro São José, equipe 10, atendimento agora pela manhã com a enfermeira, atende com citológico e a odontóloga atende geral. À tarde, o atendimento é da mesma forma. A médica da equipe tá de férias, volta dia 30, exatamente, a equipe lá do bairro São José, tá bom? A médica volta de férias no próximo dia 30, porque vai pegar aí férias com um período de um certo recesso também agora, né? Vai ter pontos facultativos e tudo mais, então juntou uma coisa com a outra, tá bom? Nas salas de vacinação hoje, nesse dia 16, não tem vacinação na unidade do Limeira. A vacinadora vai estar na zona rural, a pessoa responsável pela vacinação. No centro de saúde tem vacinação de rotina e na sala do Pedro Salustino também tem vacinação de rotina. Agora, já sobre a questão das áreas descentralizadas, hoje dia 16, é da seguinte forma. Vamos lá, hoje dia 16 de junho, as áreas descentralizadas vão funcionar da seguinte forma. Tem atendimento agora pela manhã na comunidade Caboré, na área da enfermeira Érica. A vacinadora guia vai estar fazendo vacinação de rotina agora pela manhã. No distrito de Santa Luzia, na área do enfermeiro João, o vacinador Toninho vai estar fazendo vacinação de rotina pela manhã e pela tarde. E em Serra dos Brandões, hoje tem vacinação de rotina agora pela manhã, na área da enfermeira Denise, com a vacinadora Catiane. Tá certo? Vou só repetir aqui, porque hoje são três áreas diferentes do município, as áreas descentralizadas. Hoje, comunidade Caboré, na área da enfermeira Érica, a vacinadora guia vai estar fazendo vacinação de rotina agora pela manhã. No distrito de Santa Luzia, na área do enfermeiro João, o vacinador Toninho vai estar fazendo vacinas de rotina agora pela manhã e à tarde. E em Serra dos Brandões também tem vacinação de rotina agora pela manhã, na área da enfermeira Denise, e a vacinadora Catiane vai estar fazendo essas vacinas hoje lá, tá bom? Tá dado o recado aqui. A gente sempre traz essa questão das áreas descentralizadas de vacinação e todos os detalhes aqui para você. Agora, para a gente encerrar, a questão da coleta de resíduos sólidos nessa terça-feira. Tem coleta de lixo nos bairros Limeira, Chico de Adalto, São José, Pedro Tomás e Cenecista. Repetindo aqui. Coleta de lixo hoje, os resíduos sólidos nos bairros Limeira, Chico de Adalto, São José, Pedro Tomás e Cenecista. Tá bom? Agora são 7 da manhã, 11 minutos. E logo após o intervalo, nós voltamos com muito mais informações aqui para você. Hoje no jornal, nós vamos continuar falando sobre o Junho Violeta. Hoje tem também o Drops do Fala Prefeito sobre festividades juninas e pontos facultativos no município, nas repartições públicas nos próximos dias. E ainda vamos falar sobre o Intercips, os jogos internos dos programas sociais. Daqui a pouco, tudo isso e mais um pouco aqui na programação do seu Jornal do Município. As informações oficiais da Prefeitura que você encontra no site picuí.pb.gov.br e também através das plataformas digitais no Facebook e Instagram, no perfil @ Prefeitura de Picuí Oficial. 7h12, daqui a pouquinho, logo após o intervalo, eu volto com muito mais informações para você aqui na programação da sua rádio, da sua TV, das redes sociais, aplicativo e site. Muito obrigado a você pela companhia, continue com a gente. Eu volto dentro de quanto tempo, gente? 4 minutos e 50 segundos aqui na programação da sua rádio. Volto já!
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2: Estamos aqui no Núcleo de Segurança Alimentar e Nutricional, junto com o nosso prefeito Ranieri, junto com a nossa coordenadora de Segurança Alimentar, Rayane, para recebermos o prefeito a doação que foi realizada no dia do Forró da Quixaba. Temos aqui cerca de 5 mil itens que foram doados. Estamos para agradecer todo o processo que foi realizado através da Prefeitura Municipal e que dará às nossas famílias em situação de insegurança alimentar a possibilidade de receber esses itens também através do Banco de Alimentos.
3: Isso mesmo, Regiane. Enquanto presidente do Conselho de Segurança Alimentar e Nutricional, que é responsável pelo acompanhamento, né, de todo o processo, né, temos muito a agradecer por essa ação de solidariedade e diversão que foi através do Forró da Quixaba.
4: Vocês ajudaram a nós fortalecermos a Política Municipal de Segurança e Soberania Alimentar através de um equipamento baseado em lei, que é o Banco de Alimentos de Picuí. E a partir de agora, esse alimento vai ser entregue às famílias que estão dentro desses critérios, a partir do CRAS e da lei que determina o funcionamento do banco. Muito obrigado a todos e todas e eu espero que nas próximas a gente consiga fazer uma arrecadação tão grande ou maior do que essa.
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0: Muito bem, agora são 7h17 para você que está acompanhando a gente aqui no Jornal do Município. Voltamos com as informações oficiais da Prefeitura de Picuí, trazendo notícias e destaques da gestão municipal para você que está nos acompanhando, onde quer que esteja, nas multiplataformas nesse momento. Lembrando a você que o Jornal do Município, ele acontece todos os dias, no horário das 7h, levando as notícias e informações da Prefeitura de Picuí para você que acompanha a gente, tá bom? E aqui na TV nós temos reprise logo mais às 10h da edição de hoje. E sexta-feira agora tem Fala Prefeito, tá bom? A partir das 7h você é o nosso convidado especial. Antes de seguirmos para a próxima pauta, lembrando a você que encerrou ontem o prazo para você fazer o pagamento da sua parcela de contribuição do IPTU com desconto de 25%. Você que está ouvindo aí o jornal pelo rádio, assistindo a gente pela internet, assistindo pela TV, é o seguinte: não deu tempo de pagar o boleto com o vencimento do dia 15 de junho, ou seja, com o pagamento antecipado com um valor de desconto de 15%, de 25%, está lá no seu boleto. A partir de agora você paga a parcela cota única, que é a que fica o boleto que fica na parte de baixo da página. Tem lá o QR Code e também tem o código de barras para você fazer o pagamento no aplicativo do seu banco, tá certo? Ou então diretamente na caixa. Então você que está ouvindo aí, o prazo encerrou do pagamento com desconto da sua parcela de contribuição do IPTU. E a partir de agora, até o próximo dia 30, vale apenas o pagamento da cota única do IPTU aqui do município de Picuí. 7h19, para você que está ouvindo a gente aqui no jornal. Vamos falar sobre um tema, continuar nosso tema importantíssimo sobre o Junho Violeta, que é a campanha de conscientização voltada à prevenção e ao enfrentamento da violência contra a pessoa idosa. Nesse ano, a campanha reforça a importância da proteção dos direitos da população idosa, com atenção especial aos golpes financeiros e fraudes digitais que têm atingido cada vez mais esse público. A iniciativa da campanha desse ano, assim como as outras, busca orientar idosos, familiares e também a sociedade sobre as formas de prevenção, denúncia e promoção de uma convivência baseada no respeito, na dignidade e na garantia dos direitos. E hoje estamos recebendo aqui no estúdio a assistente social do Projeto Vida Ativa, Janaína Patrícia, que vai conversar com a gente sobre esse tema. Janaína, prazer em receber aqui no Jornal do Município. Bom dia, bem-vinda.
1: Bom dia, Jandy, e bom dia a todos que estão nos ouvindo.
0: Bom, Janaína, para a gente começar a nossa conversa aqui, quando a gente fala de violência contra a pessoa idosa, né, quais são os tipos mais comuns que, infelizmente, a gente tem que colocar isso, infelizmente ainda acontecem?
1: Bem, Jandy, as violências, ela acontece de diversas formas, visíveis e invisíveis. Mas para a gente iniciar essa pauta falando sobre as violências, eu gostaria de fazer uma pergunta. Hoje é diferente, você me faz a pergunta, mas eu queria fazer primeiramente uma pergunta a você e a todos que estão nos ouvindo. Principalmente, essa pergunta vai ser direcionada às pessoas que não chegaram ainda a 60 anos, que não é uma pessoa idosa.
0: Sim.
1: Então, Jandy, você, né? A gente é adulto, a gente é bem novo ainda, né?
0: Tem uma estrada aí.
1: Uma estrada. Como você... Não, primeiramente você sonha, porque é um sonho, tá? É um privilégio chegar à terceira idade. Você sonha a chegar a tão almejada velhice?
0: Com certeza, minha filha. Me cuidando horrores para isso.
1: Com certeza, eu sei que sim. Eu acredito que em casa... Todos responderam que sim. Mas outra pergunta mais reflexiva. Como você gostaria de ser tratado quando chegasse lá, na velhice? Vamos supor, você hoje tem... Não tem pra que falar.
0: Tá.
1: Mas quando você chegar a 60, 70, 60 mais, né? Porque temos um idoso no Projeto Vida Ativa, né? Que é um privilégio. Quando ele chega lá no encontro, ele vai toda terça-feira para os encontros. Ele tem apenas 102 anos, tá?
0: Simples assim.
1: Simples assim, 102 anos. Então, ele, quando ele chega, a gente bate palma para ele, né? Em forma de respeito. Então, vamos supor que seu eu, sua versão, 60 mais, como você gostaria de ser tratado?
0: Ah, tratado muito bem. Com políticas públicas também. Sim. Principalmente isso que eu sou, eu pretendo ficar bem inserido em políticas públicas, que eu vou ser um velho daqueles.
1: Vai ser.
0: Um idoso daqueles, assim.
1: Eu acho que, eu acho com certeza, Jande, que a gente vai estar no projeto Vida Ativa, porque você é bem ativo, né?
0: Demais.
1: Eu sei que Marquinhos, o coordenador, ele vai ficar até os 59 anos. Tenho certeza. Ele vai ficar até os 59 anos lá. Que, então. Mas aí, vamos para a reflexão. Né? E a gente, como estamos tratando essas pessoas idosas? Com respeito,
0: viu?
1: Com dignidade, com amor, com carinho. E aí, eu deixo essa reflexão para vocês, né? Que vocês se coloquem no lugar da pessoa idosa, porque

0: o adulto de hoje é o idoso de amanhã, né? Então, vocês se coloquem nessa posição. Voltando à campanha, né? Que é uma campanha, o Júnior Violeta é uma campanha de conscientização e enfrentamento à violência contra a pessoa idosa, né? Diante de todas essas violências, temos hoje a campanha de 2026, ela vai enfatizar os golpes digitais, né?
1: Exatamente, que é muito comum.
0: Inclusive, hoje, né, do nosso encontrão, que é toda terça-feira no CIPS, hoje vai ser no auditório, convidamos a todos os idosos do Projeto Vida Ativa para ir para o auditório na prefeitura, que hoje é Dr. Décio. Ele vai fazer uma palestra maravilhosa e vai passar todas essas informações sobre como não cair em golpes digitais, né? Porque, Xanto, você já caiu em algum golpe?
1: Não, ainda não, graças a Deus.
0: Ainda não, mas eu conheço várias pessoas que não são pessoas idosas, que têm acesso às informações e já caíram em golpes digitais, né?
1: Caramba, rapaz, situação, viu?
0: Sim. Jandi, falando sobre esses golpes, entre os golpes mais frequentes estão as falsas ligações. A gente sabe que as pessoas idosas hoje têm mais acesso a redes sociais como o Facebook, né? Bem mais do que o Instagram. Então, dentro daquela rede social, ela tem links que o idoso pode clicar ali. Então, dentro daquele link ali tem promoções, benefícios. E o idoso, né? Os criminosos, eles usam da boa fé do idoso, né?
1: Usam mesmo.
0: O idoso, ele acredita ali quase em tudo, né? Então, geralmente, eles fazem ligações para o idoso. Então, dentro dessas ligações, é gravado. Eu conheço várias pessoas que já caíram em golpes. Ele faz, vamos supor, bom dia, falo com Jean-Derrier Macedo. E quando você fala sim, esse sim, ele é gravado para outro tipo de resposta. Como, você autoriza a fazer um empréstimo no seu nome, no valor de tanto. E quando tem o seu sim gravado, é bem mais fácil.
1: Ah, entendi.
0: Dentro dessas ligações, tem os criminosos, eles fazem isso, né? Então, o idoso é bem mais fácil de cair nesses golpes devido à falta de informação, né? Então, a campanha de 2026, ela enfatiza bem como se defender dos golpes digitais, né? Inclusive, o Dr. Décio hoje, ele vai dar o recado, certo?
1: Ele vai usar o famoso bordão dele, o recado tá dado.
0: Isso. Então, Jandi, quando a gente fala, muitas pessoas pensam, quando a gente fala assim, violência, falta nas violências, né? As pessoas sempre pensam na violência física. Mas existem várias formas de violência, invisíveis e visíveis. As violências físicas é aquela visível, que fica no corpo do idoso por 1, 2 ou 3 dias. Mas existe a violência, para mim, é a pior violência, é a psicológica. Que é quando o idoso, ele escuta, liga aí a gente quando tiver idoso, que tiver aquele familiar, que as violências, ela acontece, a maioria das vezes, dentro do ambiente familiar.
1: Exato.
0: Aí você tem aquele filho ou neto que você cuidou tão bem, que você, aquele desejo daquele filho, ele fala assim, vô, ô pai, eu queria uma bicicleta. Então, aquele, antigamente não tinha, já ele não tinha aquele benefício ainda dele, né? Isso. Por direito. Então, ele ali vai, faz um esforço e compra aquela bicicleta. E trata você bem, com carinho. E quando ele ficou precisando do seu carinho, do seu amor, da sua atenção, você negligencia. Outra forma de violência.
1: Isso.
0: Então, aquele idoso, ele fica dentro de casa e você falando que ele é um fardo, que ele dá trabalho, né? E vários outros tipos de ameaça. Se não fosse a gente cuidando de você, você estaria em um abrigo. Isso é uma violência psicológica.
1: É o famoso passar na cara, né? Que o pessoal gosta de colocar.
0: Passa na cara. E aquilo ali não vai doer só 1, 2 dias, não.
1: É, fica essa coisa.
0: Na alma. A violência física, ela dói no corpo. Mas a psicológica, ela dói na alma. Então, veja só. Voltando à nossa primeira pergunta. Quando você estiver idoso, que seu filho for criar, né? A gente diz criar, né? For cuidar de você, ou seu neto, ou quem seja. Você quer ser tratado assim? Você quer que o seu filho, ou qualquer familiar que seja, negligencie seu medicamento? Porque negligenciar é você esquecer. Ah, eu esqueci o horário do medicamento que aquele idoso toma.
1: Quando o idoso depende dessas informações.
0: Isso, porque a maioria dos idosos, às vezes, ele tem autonomia, né? Tem uns que têm autonomia e tem aquele idoso que ele depende totalmente da pessoa, do cuidador.
1: É verdade.
0: Pra ir ao banheiro, pra comer, né?
1: Exato.

0: Então, aquele idoso, ele já fica triste psicologicamente, ele vai levando, ele vai levar depressão, porque não vai, tipo, ele não vai seguir bom, né, de saúde mental, ouvindo todos os dias que você é um fardo. Eu já ouvi casos de idosos que tá bom de Jesus me levar, porque eu dou muito trabalho. Por que ele falou que deu muito trabalho? Porque ele ouviu isso em casa. Por que o idoso não gosta de ficar em casa? Porque ele não é bem tratado. Então, em todas isso que a gente está falando aqui, dessas violências, eu quero que você, que eu, Jandrier, quem está nos ouvindo, pense. Pense o que você está fazendo hoje, né? Como você está tratando a pessoa idosa. Eu já vi várias falas infelizes, né? Em um ambiente de banco do Brasil, em ambiente qualquer tipo de banco, né? Em filas de hospitais. Eu já vi falas infelizes de pessoas bem jovens que. Vixe, chegou mais um velho. Gente, esqueça
1: Vixe.
0: velho, velho. Não existe velho, pessoa idosa. Então, quando você chegar, que se você chegar na tão almejada terceira idade, você quer ser tratado. Nossa, chegou mais um velho. Eu, Jane, quando eu estiver com 60 anos, eu vou estar no projeto Vida Ativa, né? Lá, vou dar muito trabalho lá. Então, assim, eu quero ter direito a todos os meus benefícios. E eu vou para o forró no sábado, eu vou dançar a
1: Exatamente.
0: noite todinha. E no outro dia eu vou para uma fila e vou usufruir da minha prioridade.
1: Exatamente.
0: Né? Porque é um
1: Direito
0: direito.
1: garantido.
0: Então as pessoas falam essas falas bem infelizes, que são falas infelizes, certo? Então essa reflexão que eu trouxe para hoje é para você analisar como você está tratando a pessoa idosa. Da rua ou qualquer que seja, na sua casa. Como você trata essa pessoa? Com carinho, com amor, né? Eles gostam muito de amor, de carinho. Eu adoro abraçar eles.
1: É bom, né?
0: É. Você sabe, né? Quando você vai fazer as filmagens lá, eles dão abraço em você.
1: É
0: E
1: uma
0: é tão
1: farra.
0: bom, né, gente? A gente cuidar bem de quem cuidou da gente um dia. E a gente cuidar bem, ter respeito, dignidade também de quem a gente vai ser. É, amanhã. Tá passando tão rápido, né, Jandi? Eu já
1: Exato.
0: com quase 20 anos e já eu chego, né, aos 60. Eu quero chegar assim como Jandi, né? Com minha autonomia, com respeito, com dignidade, com carinho e com amor. Principalmente respeitado igual o Sebastião, de 102 anos, que chega no encontro e é ovacionado com palmas.
1: Exatamente, 102 anos.
0: 102
1: Que
0: anos,
1: maravilha.
0: que é um privilégio, né, Jandi?
1: É um privilégio mesmo, realmente. Chegar nessa. É uma dádiva, né, na verdade. Hoje em dia, no ritmo do no mundo como a gente anda, envelhecer, ficar idoso é uma dádiva por si
0: Isso,
1: só. Chegar aos 60 já é uma dádiva muito grande, né, com esse mundo tão maluco que a gente está vivendo, tão poluído que nós estamos.
0: é verdade. E, Jandi, só para complementar, quando o idoso ele sofre esse tipo de golpe, o que ele tem que fazer? O primeiro passo é ele não se calar, procurar um apoio familiar ou alguém da sua confiança. Porque no momento ali, aquela pessoa que vai ouvir o idoso, ele tem que, primeiramente, identificar que aquilo foi um golpe, né? Isso acontece muito, gente, em bancos,
1: É
0: ligações de
1: comum,
0: bancos,
1: muito comum.
0: né? Então, aquele idoso, ele já recebe aquele benefício, aquele valor. Então, ele já vem ali descontado. Porque o idoso ali, sem querer, falou um sim, né? Hoje em dia eles não pegam até uma foto, que hoje em dia o banco ele bota para você ver ali esse
1: Reconhecimento
0: reconhecimento
1: facial.
0: facial. Então, o que é que acontece? A gente tem que identificar, tem que acolher, ouvir o idoso, tem que pegar as provas, principalmente em relação a tirar prints, ver o número que ligou, para depois então tomar as devidas medidas para os órgãos, né?
1: Exatamente.
0: Então, idoso, por favor, quando acontecer alguma coisa em dúvida, que você tenha dúvida daquela ligação, não aperte em links de WhatsApp, nem Instagram, nenhum link qualquer, porque é ali que o criminoso ele age, né? Então, é importante que ele peça apoio familiar, de algum convívio. É, inclusive, a gente tem apoio também da família, do Serviço da Assistência Social, da saúde, dos órgãos de proteção. E as denúncias, ela pode ser feita no Disque 100, que funciona gratuitamente em todo o país. Então, primeiro passo é não se calar.
1: Muito bem, Janaína. Lembrando a você que está acompanhando aqui o Jornal do Município que a campanha do Junho Violeta ela segue até esta sexta-feira com ações, com palestras, com momentos. Ontem nós fizemos uma geral aqui no estúdio, né, sobre com o Neumann, sobre a questão da programação como um todo, mas está disponível também nas redes sociais da Prefeitura, quanto a essa programação especial do Junho Violeta em relação às pessoas idosas, ao combate ao enfrentamento à violência contra a pessoa idosa. E durante a semana vamos estar trazendo aqui, o pessoal ainda vai vir Marquinhos, ainda vai vir...
0: Tarde, amanhã vem Tarde, né? A psicóloga.
1: A psicóloga do Vida Ativa,
0: isso,
1: né?
0: Isso.
1: Para a gente conversar sobre as sequelas e tudo mais. Então, no final das contas, é apenas para dizer a você que cuide do seu idoso, para que você, quando chegar na sua hora, né, de cruzar a faixa dos 60 anos, já chegar com essa conscientização de consciência de idade.
0: Isso.
1: Também, né? Nada de etarismo, nada de fazer ruindade com os idosos, pelo amor de Deus. E saber que, pelo fato do país estar envelhecendo muito rápido...
0: 2030, Jandy, 1,4 bilhões... serão pessoas idosas.
1: No planeta.
0: 46% da população será pessoas idosas. Viu? Superando.
1: Exato.
0: Os jovens.
1: Vem superando mesmo.
0: Isso.
1: Então, essa é a questão de saber. E outra coisa, hoje em dia, os idosos envelhecem com qualidade de vida.
0: Sim.
1: A você que é familiar, existem várias políticas públicas de qualidade de vida para pessoa idosa. Como a gente sempre está noticiando aqui no jornal. A questão dos projetos sociais, como o Projeto Vida Ativa, como Caravana Mais Cidadania para Idosos no Campo, que é outro projeto espetacular esse projeto, né? Que vai ter a culminância nesses dias agora lá em Pedreiras. E aí, para você que está ouvindo, quando a gente noticia, geralmente é no início do ano, né? A gente noticia sobre a questão de cadastramento para idosos, tal, para novas vagas, leve, cadastra. Garanto que a qualidade de vida para o idoso que você tem em casa, ou para você idoso que está ouvindo e não sabe nem como é que faz para entrar nos projetos. Você está divulgando no início do ano aqui para você poder participar, né? Ou seja, qualidade de vida, né, Jaine?
0: Qualidade de vida.
1: Fora, é claro, todos os projetos que acontecem com a saúde, com a promoção da saúde pública. Na praça, como acontece muito, é muito massa. Eu quase sempre, eu acordo muito cedo, você sabe, eu acordo de madrugada.
0: Isso.
1: Antes do dia amanhecer, eu já estou no mundo e quantas vezes eu vejo idosos caminhando, tudo com a camisa do Projeto Vida Ativa, para um evento que acontece na praça de manhã bem cedo. É maravilhoso.
0: É com Lenice e Jean.
1: Isso.
0: E também, Jandy, só para encerrar, né? Eu queria agradecer, né? Imensamente a toda a equipe multidisciplinar do Projeto Vida Ativa, a assistência social, a todos que fazem parte da assistência social, em especial também as nossas tias da cozinha, né? Que são maravilhosas, cuidam muito bem dos nossos idosos, né? Eles adoram lá, tia Edilene que faz, tia Edilene, aí tem boneca, tem Vitória que faz aquela comida maravilhosa, com tanto amor.
1: É verdade.
0: Né? Para nossos idosos, Marquinhos, a toda a equipe, Tati, psicóloga, né? Marquinhos, nosso coordenador maravilhoso, que tem uma paciência. Eu digo, Marquinhos, eu quero, assim, ficar com você, né? E ele vai ficar até os 59 anos no Projeto Vida Ativa, eu tenho certeza.
1: E depois, né? Ele vai fazer parte.
0: Ele vai fazer parte. Então, vai ser uma... Os idosos bem... Diga aí, Jandeu, você, Marquinhos, Val, né?
1: Vai
0: Val,
1: dar certinho.
0: A gente tem Valquíria, né? Que ela tem aquela paciência dela ali ensinando o artesanato. Temos Joans, maravilhoso, né? O maestro do Tocando a Vida, aquele grupo maravilhoso, né? Temos Kaline também, profissional da educação física aqui. Você viu, Carimbó?
1: Vi, rapaz.
0: Você dança igual a eles?
1: De forma nenhuma.
0: Não tem nem essa desenvoltura, né?
1: Se eu der três rodadas, era uma vez.
0: Eu caía com o labirintite. Temos
1: maravilha.
0: Também nosso profissional Jean, né? Também ali no, na educação física, ali na hidroginástica, cuidando muito bem. E também temos, né, para complementar a qualidade de vida, acho que eu não esqueci nenhum, nossa querida nutricionista, porque a gente é o que come.
1: Exatamente.
0: Lenice, né, que também está ali. Toda a equipe do Projeto Vida Ativa, né, eu acho que eu não esqueci. Também tem Evandro, ginástica laboral, às 5 da manhã, toda quarta-feira.
1: Exatamente.
0: Né? Temos toda a equipe multidisciplinar. Temos minha amiga Marilene também, assistente social do Projeto Vida Ativa, no Distrito de Serra dos Brandões e Santa Luzia. Tem Nayara também. E tem Flávio, em Brandões, e Branca. Então, é uma equipe, né? Como se fala, multidisciplinar, que cuida muito bem dos idosos, né? a gente tem um público de 90, 100 idosos todo encontro, né? Então, é sinal que está dando certo, né?
1: Exato.
0: Agradecer imensamente a assistência social, toda a assistência social que cuida tão bem dos nossos idosos. E, para finalizar, eu quero deixar uma frase.
1: Diga.
0: Que possamos lembrar que envelhecer é uma conquista, é um privilégio. A pessoa idosa não precisa apenas de cuidado, mas principalmente de respeito, escuta, proteção, valorização, amor e muito cuidado. Afinal, a forma como tratamos os idosos de hoje é a forma que gostaríamos de ser tratados amanhã. Então, essa frase é uma reflexão da minha primeira pergunta. Vou deixar a pergunta aqui no ar, né, Jane?
1: Isso.
0: No ar. Como você está tratando a pessoa idosa hoje? Como você quer ser tratado como quando estiver idoso? Vamos supor já amanhã.
1: Exato.
0: Então é isso, Jane. Queria agradecer mais uma vez, né, pelo convite e até a próxima.
1: Obrigado, Janaína. Bom trabalho com o pessoal dos idosos.
0: Obrigada.
1: Agora, 7h38, vamos ao Drops do Fala Prefeito de hoje. Para você que está acompanhando aqui o Jornal do Município no rádio, na internet e também na TV a cabo. Vamos trazer detalhes e daqui a pouco a gente fala sobre o Intercips, que vai começar em breve aqui no município de Picuí.
2: O São João Literário das Escolas Reunidas, que vai ser um espetáculo de cultura junina e de educação, né? De expressividade dos alunos e alunas com a capacidade de fazer arte juntamente com seus professores, que vai ser na Praça de Eventos e também em algumas escolas. Por exemplo, dia 16, aí começa o arraiar, o São João Literário na Praça de Eventos, decorada, com espaços para as pessoas assistirem, com grades de divisão para as apresentações culturais, das quadrilhinas e outras atividades juninas, com as barracas de comida, as escolas vão expor lá. Tudo vai estar muito bem decorado, contextualizado com o São João Literário das Escolas na Praça de Eventos. No dia 16, à noite, será o arraiar do atendimento especializado, da educação especializada, o AEE, e mais 4 escolas. No dia 17, também vai ter mais 4 escolas. No dia 18, vai ser o São João Literário da Escola João Belo Alves, às 8 horas da manhã, lá em Serra dos Brandões. No dia 18, ainda no dia 18, à noite, será o arraiar do Ana Maria, da Severino Ramos e da Tertuliano Pereira de Araújo, na Praça de Eventos. No dia 19, vai ter aí o arraiar das escolas reunidas lá na quadra do Lajedo Grande. Vai ser as escolas de Lajedo Grande e Pedreiras de Urubu, às 18 horas, lá na quadra. No dia 19... 15 horas vai ser a vez do arraial da Escola Macário Zumiro, no distrito de Santa Luzia, lá mesmo no distrito. E no mesmo dia 19, aí na Praça de Eventos, não será o arraial das escolas, será o arraial da assistência social.
1: Eita, vai ser grande.
2: Todos os programas e projetos sociais, crianças, adolescentes e idosos, vai ser um grande espetáculo junino, vocês não podem perder. Então será toda uma semana de programação, ou nas escolas, durante o dia e a tarde, e 3 dias de São João Literário, de Arraial Literário, na Praça de Eventos, e culminando no dia 19, com o junino das escolas da assistência social. Aí nós temos o São João nos bairros, deixa eu divulgar aqui o São João dos bairros. No dia 20, no sábado, será o nosso grande São João do bairro São José. Vocês não podem perder, todo mundo convidado, reafirma aqui, que nas próximas horas já a gente divulga as atrações. No mesmo dia 20, também vai ser o São João do distrito de Serra dos Brandões. Atrações boas, que vai agradar muito. Todo mundo vai passar um pedaço aqui no São José e quem puder vai subir também para o São João do distrito de Serra dos Brandões no dia 20. Dia 21, São João do distrito de Santa Luzia, no domingo. Vai ser muito animado também. Boas atrações, vocês podem escrever. No dia 22, na segunda, São João do bairro Pedro Salustino. Contemplar lá, celebrar as conquistas, os investimentos e dançar forró. No dia 23, São João do bairro Limeira, na terça-feira. Dia 24, São João do Monte Santo. E fechando aí a programação junina dos bairros. Começando pelo bairro São José, dia 20, bairro São José e Serra dos Brandões. Dia 21, distrito de Santa Luzia. E seguindo aí até o dia 24, fechando no bairro Monte Santo, Monte Santo, tá certo? Aí a gente vai para onde? Para o São Pedro, né? Diretamente para o São Pedro, depois disso, dá uma descansadinha.
1: Tem que dar um descanso, que haja arrasta-pé, né?
2: Antes do São Pedro, grande forró do Mari Preto.
1: Vai ter forró do Mari Preto,
2: assim? Lá em Dilu.
1: Eita, dia rapaz.
2: Dia 27.
1: Vai ser bom.
2: No momento de São Pedro, atrações tradicionais, forró pé de serra do bom, cantor que vai agradar todo mundo. Nós vamos também anunciar as atrações nas próximas horas, juntamente com todo o circuito junino. Então, vocês que gostam, tá aí. Vai ter forró do Mari Preto esse ano e vai ser muito bom, tá certo, pessoal? E aí a gente vai para o São Pedro na segunda semana de julho. Todo mundo já está sabendo, a Paraíba toda, muita gente está vindo porque as atrações realmente ficaram muito boas. Na sexta, dia 10, Banda Encantos, Fabinho Testado e Joyce Tainá. No sábado, dia 11, Tatiguel, Banda Líbanos e Colo de Menina. No domingo, dia 12, Tropicália, Aline Reis e Duquinha. Grande forrozeirão tradicional aí, do mesmo naipe aí de Jorge de Altinho, de Alcimar Monteiro, de Flávio José. Então, Duquinha vai estar aí trazendo para fechar com chave de ouro a nossa edição do São Pedro 2026 em Picuí. O grande forró de pé de serra tradicional, e eu tenho certeza. Tem gosto para todos os públicos, não tem,
1: pra
2: não?
1: Todo mundo que quiser forrozear, forró romântico, que eu adoro, tá aí. Banda Líbanos, Tropicália. Tem o forró tradicional de Duquinha, que é maravilhoso também. Colo de Menina, que é forró histórico. Não é, não? Colo de Menina me lembra muito a minha adolescência, por exemplo, assim como Líbanos e Tropicália. E Tatiguel, para essa galera mais nova que gosta também do baú da Tatiguel, que ela tá com tudo também. Tá assim, no auge mesmo, Tatiguel.
2: Maravilha,
1: é maravilhoso. Forró romântico, demais, forró bom.
2: Conseguiu, né? Que a gente ter conseguido parceiros para que a gente fizesse essas festividades que são tão importantes para fomentar a economia, a cultura e o turismo na nossa região. Estou muito feliz, que eu tenho certeza que cada um real que será investido nessas festas ficam R$7 no bolso dos comerciantes.
1: É muito bom.
2: No bolso das pessoas, comerciantes, comerciários, a quem trabalhem nos setores que estão relacionados com as festividades, desde quem vende roupa, de quem vende serviços, a quem trabalha vendendo bebidas, lanches e comidas no espaço da festa e durante os dias da festa, quem enche as pousadas e precisa contratar mais gente de maneira temporária, quem se organiza com um novo capital para fazer novos investimentos na cidade, e a gente faz com que a cidade cresça com tudo isso. Fico muito feliz e em saber que a gente está governando de maneira equilibrada para os diferentes públicos.
1: Exato.
2: Precisa que a gestão tenha ação, projeto, política para cada um deles, né? E a gente está cumprindo esse papel.
1: Exatamente. São eventos que vêm desde janeiro, abrilhantando o município de Picuí, aquecendo a economia, aquecendo o turismo, os visitantes, e por aí vai. É festa, assim, até umas horas. Eu costumo dizer que Picuí são 6 meses de festa. São 6 meses. Se você colocar todos os detalhes que acontecem, festas locais, festas culturais, eventos grandes como a Carne de Sol, São Pedro e a Quixaba, por exemplo, que esse ano foi fora do normal, né? Chamou a atenção de todo mundo de longe e por aí vai. Ou seja, a economia do município fica aquecida o tempo todo e o turismo nem se fala. E a galera, toma-lhe forró e toma-lhe festa, toma-lhe dança.
2: Eu tô ansioso, Jânio, para a programação que tem do outro ano, porque a gente vai se preparando com antecedência para cada uma delas. Primeiro, para não comprometer o orçamento público e as prioridades que nós temos no município, né? E segundo, para que não deixe de acontecer. Porque as pessoas esperam por isso, e é importante para a cidade. E saber que a gente está garantindo a parceria com o Sesc Senac, com a Fecomércio, se fortaleceu ainda mais, porque se o ano passado a gente tinha apenas uma relação institucional, a gente tem hoje um representante da Fecomércio na cidade, que é o vereador Diogo.
1: Exato.
2: Que consegue articular muito mais essa relação e trazer muito mais benefício para a cidade, que eu estou ansioso para nos próximos programas aqui a gente anunciar tanta coisa boa que tem graças a essa parceria. Então, esse ano, a festa no Dia do Comerciário em Picuí, esse ano a gente já fez o Dia D do Comerciário em Picuí.
1: Isso.
2: Que foi fantástico.
1: Foi.
2: E agora a gente vai ter sim, sem custo para a prefeitura, mas com a parceria que a gente tem de logística, a festa do comerciário. Vai ter em setembro.
1: Que é outra festa grande.
2: Que vai ser uma festa grande. Melhor ainda do que a do ano passado.
1: Exato.
2: E a festa do Festival da Carne de Sol está garantido, alinhado, bem bonitinho já, tudo certinho. A gente só ajustando detalhes e articulações para fazê-lo. Então as pessoas podem se programar, que estão, que tem datas, tem tudo certinho, e as pessoas podem fazer o estoque. Quem tiver de fora em Picuí, ver esse programa e ver o vídeo, ou seja lá qual for a forma que ele acessa essa informação, pode se preparar que vai ter, pode se organizar que vai ter. Então é importante demais dar essa segurança econômica para a cidade, mas isso não é só com recurso. O recurso é escasso. O recurso que a prefeitura tem é escasso. A gente precisa eleger prioridades para poder fazer funcionar. Mas é com planejamento estratégico. E a gente está cumprindo esse papel.
1: Exatamente. Com muito cuidado, zelo, né, e equilíbrio fiscal. Que é o principal de ter a mola mestre de um município. É o equilíbrio fiscal que ele tem. Que é justamente para poder proporcionar esses momentos. Né? Tanto ter festa, como também não deixar os serviços pararem. E ainda mais, investir em mais. Que aí, a gente não está citando aqui infraestrutura, saúde, educação, assistência social. Tudo que funciona dentro da Prefeitura de Picuí. Que é referência em organização financeira e em equilíbrio fiscal, que é o importante, é o que move mesmo a mola, a máquina, como diz, como o pessoal diz, como é que o pessoal chamava antigamente? A coisa pública, é o que move tudo isso mesmo.
2: E move tudo isso, e com o dinheiro de pagar aos servidores do mês, o mês de junho aos servidores, guardado, meu amigo.
1: A gente está
2: com o circuito junino pronto, vai fazer, tive uma reunião ontem com um grupo de secretários, já para dividir as tarefas, tudo direitinho, mas com já garantiazinha de pagar o mês de junho aos servidores dentro do mês trabalhado. E tendo possibilidade de, inclusive, fazer um anúncio aqui que eu vou aproveitar logo.
1: Já. Você fez igual aqueles políticos antigos. Olha, e digo mais.
2: Dia 22 de junho, o expediente da Prefeitura de Picuí vai ser corrido até às 13 horas. Tá certo? Aliás, dia 23, pelo amor de Deus.
1: Dia 23, na terça-feira,
2: expediente corrido. 24, feriado, né?
1: É feriado.
2: 25, ponto facultativo. 26, ponto facultativo também. Aproveitar que as escolas estarão de recesso.
1: Aí já junta
2: e
1: tudo.
2: E fazer, né, esse ato de reconhecimento, esse aceno aos servidores de Picuí para poder se prepararem melhor ainda para as festividades, né? E quem for para as festas já na noite de São João poder dar uma descansada melhor.
1: Já aproveita, né?
2: Aí 27 é sábado, 28 domingo. E 29 segunda-feira, feriado
1: de São Pedro. Também.
2: Só volta a trabalhar dia 30.
1: E com dinheiro no bolso.
2: Com toda certeza. Eu ainda não defini o dia, mas pode ter certeza que essa semana aqui, esse dia 30 de junho, vocês vão voltar a trabalhar depois desse feriadão. E de tanta festividade, agora vão para as festas, prestigiem as festas, recompensem esse ato de bondade que o prefeito está fazendo com vocês e prestigiem quem for para as festas, se o seu viés religioso lhe permitir, obviamente, a gente tem todo esse respeito também por essas questões individuais, mas quem gostar, vá lá e prestigie, porque você está ajudando a toda a cidade. Então, depois de todo esse feriadão, dia 30, vocês vão voltar a trabalhar com toda certeza, com dinheiro no bolso, para comprar as roupas e se ajeitar para o São Pedro.

0: Voltamos com o Jornal do Município para você que acompanha a gente. Só lembrando, o Fala Prefeito acontece toda sexta-feira, às 7 horas da manhã, nesse mesmo horário aqui do Jornal do Município, para você que está acompanhando a gente, ficar atento às informações. Você pode participar através do Instagram, do Facebook, através das multiplataformas que transmitem o Fala Prefeito, além, é claro, dessa emissora de rádio, pela RBW também, e a você que nos acompanha também através das redes sociais da Prefeitura de Picuí, do Prefeito Ranieri como todo, no Instagram e no Facebook, pela RBW também, ou seja, tem várias formas de você participar, tá bom? Sexta-feira, ao vivo aqui para você. E agora o assunto do Jornal do Município é o Intercips. O evento vai acontecer nos próximos dias e são os jogos internos dos programas sociais. Para conversar com a gente aqui sobre esse assunto, estou recebendo aqui no estúdio ao vivo o Matheus, que ele é educador físico dos programas sociais. Bem-vindo, Matheus. Bom dia.
1: Bom dia, Jandy. Tudo bem?
0: Tudo ótimo. Bem-vindo aqui ao Jornal do Município. Matheus, para a gente começar, o pessoal que está ouvindo agora, principalmente o público que está nos ouvindo agora aqui no jornal, os pais de alunos, né, dos jovens e crianças que são matriculados no Intercips, o que nos projetos sociais, o que na verdade é o Intercips?
1: Bom, o Intercips é um evento esportivo esportivo e socioeducacional. Ele vem sendo realizado no Centro Integrado de Políticas Sociais, o CIPS, daqui de Picuí, só que ele também acomoda tanto o CIPS de Brandões e o de Vila Santa Luzia. O evento foi criado em 2022 pelas pessoas que estavam na época, todos os profissionais que estavam na época, e vem ser passado e melhorando de ano em ano. Uhum. Esse ano nós trouxemos, vamos tentar fazer um evento ainda maior do que Sim. os anos anteriores, mas com muito aprendizado que nós tivemos nos anos anteriores que os outros profissionais trouxeram pra gente, porque nada se faz sozinho aqui, né?
0: Exatamente. Tem um histórico por trás também, né?
1: Histórico muito grande.
0: Exatamente. Agora, o impacto de Intercips na vida das crianças e adolescentes, né, que estão inseridos nesses programas sociais, qual o impacto que esses jogos têm para eles, para o cotidiano deles, para a vida deles?
1: Bom, sabemos que o esporte, assim por dizer, é uma grande ferramenta de integração entre os jovens e os usuários que estão nesses projetos. Já quando nós trazemos nesse contexto de competição, nós colocamos o protagonismo desses usuários, para eles, tipo, eles formarem as equipes, eles trabalharem em conjunto para um bem maior. Eles vão atrás de um objetivo. Eles buscam, através do esporte, ganhar a confiança, o seu reconhecimento. Uhum. Isso é muito bonito do esporte. É o que nós tentamos sempre trazer. E agora, além disso, temos a questão de fortalecer a confiança deles, a questão de eles se esforçarem para ganharem. Já trabalha muitas coisas que eles vão precisar na vida adulta, já na fase de criança adolescente dele, para que ele chegue na fase adulta sabendo o que ele tem que fazer. Então é um grande...
0: Na verdade, o esporte ele ensina muito, né?
1: Ensina.
0: Lidar com a vida como um todo, os desafios, as frustrações e tudo mais, né?
1: Principalmente as frustrações,
0: exatamente. Bom, Matheus, agora, esse ano, quais as modalidades que estão integradas esse ano no Intercips? Quantas modalidades tem lá?
1: Pronto, nós vemos tendo uma ampliação das modalidades, até porque nós tentamos que todos os usuários participem. Uma coisa que eu não sei se você também faz parte das pessoas que não sabem jogar futsal.
0: Não sei.
1: Eu sou um profissional de educação física que não sei jogar futsal. Os usuários ficam loucos. Como é que tu é professor e não sabe jogar futsal? Eu digo, eu não sei. Infelizmente, eu não sei. Então, eu vou tentando sempre que todos participem. Então, esse ano, nós temos 8 modalidades diferentes.
0: Sim.
1: Para você ter noção. Então, temos o futsal, o vôlei de praia, a baleada, que é um jogo, mas ainda está classificado lá. Temos o atletismo e suas modalidades, então temos a corrida, o arremesso de peso, o salto em distância e a corrida de revezamento, 4x100. Além disso, para os idosos, vamos ter o basquete, o polo aquático, a dama e o dominó.
0: Isso vai ser bem intenso, viu? Vão ser dias de intensidade ali, viu?
1: Muito.
0: Agora, qual a importância justamente dos profissionais da assistência social na realização desse evento? É um evento anual, né? Vale lembrar, levar em consideração o pessoal que está assistindo, acompanhando a gente, que é um evento anual. E todo mundo está integrado nesses momentos, né, Matheus?
1: É, vamos falar. É a questão de nada se faz sozinho. Exato. Principalmente se tratando da assistência. É um conjunto de fatores muito grande. E, cara, o empenho de todos os profissionais que estão ali dentro é imenso. Você estando por lá, você fica... Ninguém tá parando. Ninguém para um tempo para descansar. É tudo focado nesse projeto. E é gratificante você ver esse empenho de todos ali. Das tias da cozinha é que estão lá para ajudar a gente, para dar essa força a gente. Até os psicólogos, os orientadores. Não é algo só nosso, não dos oficineiros de esporte ou dos educadores físicos. É do conjunto geral. Vai dar a coordenação do psicólogo, do orientador. Todos estão em conjunto para esse grande evento que nós estamos tentando fazer.
0: Vai ser maravilhoso. Agora a abertura, vamos lá. Dia 22, né? 18 horas. Agora, esse ano tem uma coisa interessante, que vai ser lá no ginásio, né? A abertura dos Intercips.
1: Exatamente. E ainda tem o...
0: Foi ousado. Assim,
1: ainda, né? Tem o bônus que vai ser aberta ao público.
0: Ah, vai ser aberta ao público.
1: Aberta ao público. Todas as pessoas de Picuí estão convidadas para prestigiar esse evento. E queria chamar também, convocar todos os familiares dos usuários, que eles possam estar lá prestigiando os filhos ou os parentes que vão lá estar participando, porque vão participar, vão ter sua participação também. E vamos falar, agradecer também aos usuários, né? Que sem eles esse evento não existiria.
0: Exatamente. Porque... Como é que tá a animação da galera, tá bom?
1: Rapaz, eles estão tirando meu juízo ainda, viu?
0: E é, tá com... imagino.
1: Mas é muito bonito ver essa empolgação deles. É ver que, tipo assim, ainda tem um resquício dessa alma esportiva dentro deles. Que é muito... Depois de um tempo do Brasil, vem... Nesse ano de Copa, você já vê um pouquinho, vem dando uma desandada, mas você vê que ainda tem uma empolgação muito grande se tratando de esporte com essas crianças e adolescentes. Até os idosos também.
0: É, eu imagino. Agora, para esses jovens, assim, qual a modalidade mais procurada deles? Tu já tem alguma ideia assim, ou as inscrições já estão sendo feitas?
1: A questão, pronto, o futsal, ela realmente é a modalidade mais, porque ele remete ao futebol, né?
0: É, exato.
1: Mas esse ano teve a participação muito do atletismo, muitos usuários quiseram participar do atletismo esse ano. Também do vôlei, porque eles não tinham uma experiência muito grande no vôlei. Aí trouxemos o vôlei de praia, porque é mais fácil de aprender. Tipo assim, não tem tanto o risco que tem no vôlei de quadra, assim por dizer. Porque se eles caírem, eles caem na areia. E como todo mundo ali tinha o mesmo nível, eles gostaram de participar. Eles viram a progressão de todos em conjunto. Mas pronto, o futsal ainda tem sua demanda muito alta. Mas e a questão dos idosos, pelo menos que eu sei... Teve uma aceitação muito grande em todos os esportes que eles participam.
0: Que maravilha. Eu digo isso porque eu acho maravilhoso essa questão. Eu joguei muito ali naquela caixa de areia lá do Parque Ecológico.
1: Rapaz.
0: É muito bom aquele vôlei lá, rapaz. Bom, é maravilhoso. É
1: tranquilo demais,
0: mano. É tranquilo. A galera vai lá aproveitar, porque a gente, já que não tem praia, a gente simula uma praia, seja por isso.
1: E a questão, pronto, os meninos gostam e as meninas também, porque eles não precisam estar naquele negócio, eu tenho que ser perfeito no futsal pra poder jogar, eu tenho que ser o melhor.
0: Pois é.
1: Não, eles estão lá pra se divertir. Que é
0: uma diversão, na verdade.
1: Que é o que o esporte deveria também ser. Lembra, gente? O esporte é pra se divertir. Não. Exato. É só a questão da competição, assim por dizer. É de se divertir, é você aproveitar o momento, é você curtir o momento que você tá lá, com seus amigos, com seus familiares. O esporte também é lazer, não é só voltado para competição.
0: Exatamente. Bom, eu conversei aqui com o Matheus, eu tenho que encerrar por causa do horário também, já estouramos o nosso horário aqui, mas boa sorte aí, eu vou estar lá no próximo dia 22, né?
1: Dia 22.
0: No próximo dia 22 para a abertura, que vai ser maravilhosa, e boa sorte aí com a galera, viu? Porque tem dias ainda de preparação com os meninos.
1: Vai ter até o final de semana, vai ser dias longos de preparação.
0: Imagino. Obrigado, Matheus.
1: Nada.
0: Para você que está acompanhando aí o Jornal do Município, ficamos por aqui, voltamos amanhã com muito mais informações para você. Continue com a programação da sua emissora de rádio. Voltamos a nos encontrar amanhã com muito mais notícias aqui pela sua rádio, pela TV e pela internet. Um abraço especial. Continue com a programação da sua rádio, também da TV. E amanhã, 7 da manhã, nós voltamos com informações oficiais da Prefeitura de Picuí. Tchau, pessoal.
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Bom dia, irmãos, louvado seja nosso Senhor Jesus Cristo, hoje, terça-feira, 16 de junho. Esse dia fala muito forte ao meu coração. Meus queridos irmãos e irmãs, hoje eu agradeço a Deus pelos meus 25 anos de episcopado. Há 25 anos passados, o Santo Padre, o Papa São João Paulo II, me faz o convite para pertencer ao Colégio Apostólico. Com muita alegria, Deus vem me concedendo esta graça. Hoje é dia de agradecer. Às 19h30, você que pode, venha rezar comigo a Santa Missa em ação de graças. E aqueles que não podem, por favor, reze pelo menos uma Ave Maria, para que Deus me conceda cada vez mais esta alegria de servir a Igreja de Jesus Cristo, dando-me a saúde e, sobretudo, a fidelidade a esta missão tão sublime que Deus me confiou. Amado povo de Deus, meus queridos irmãos e minhas queridas irmãs, o Santo Evangelho de hoje é o de Mateus, capítulo 5, versículos 43 ao 48.

Naquele tempo, disse Jesus aos seus discípulos: Vós ouvistes o que foi dito: amarás o teu próximo e odiarás o teu inimigo. Eu, porém, vos digo: amai os vossos inimigos e rezai por aqueles que vos perseguem. Assim, vos tornareis filhos do vosso Pai que está nos céus, porque Ele faz nascer o sol sobre os maus e bons, e faz cair a chuva sobre justos e injustos. Porque, se amais somente aqueles que vos amam, que recompensa tereis? Os cobradores de impostos não fazem a mesma coisa? E se saudais somente os vossos irmãos, o que fazeis de extraordinário? Os pagãos não fazem a mesma coisa? Portanto, sede perfeitos, como vosso Pai Celeste é perfeito.

cristãos, Jesus retoma o que a lei judaica pedia sobre o amor e mostra a sua novidade. Ele não vem abolir a lei do amor, mas quer dar-lhe pleno cumprimento, pois as pessoas amavam de modo convencional. O amor de Deus não é convencional, é incondicional. Entendam bem, estou dizendo que o amor de Deus não é convencional, mas é incondicional. Ele ama também os maus e quer a sua conversão. É aquilo que eu sempre digo, Deus odeia o pecado, mas ama sempre o pecador e pede para que ele se converta. Nosso Senhor Jesus Cristo e o nosso Pai do Céu, ele faz nascer o sol sobre os maus e bons e faz cair a chuva sobre justos e injustos. Somente, prezados ouvintes, somente o amor é capaz de converter, de mudar as pessoas. Se continuamos a odiar os que fazem o mal, eles continuarão a fazê-lo e nós não transformamos nada com o nosso amor. Entenderam? Por isso nosso Senhor pede que rezemos pelos inimigos. Quando Jesus pede que amemos os inimigos, ele faz uma proposta inovadora, uma proposta, digamos, revolucionária. Este é o cerne de seu ensinamento. Entendam bem, se nada muda no mundo, é porque as pessoas não mudam a sua maneira de amar. Quando a humanidade aprender a amar os inimigos, não no sentido de compactuar com eles, mas de apontar o caminho para a conversão, tudo poderá ser diferente. Aqui, meus queridos irmãos e irmãs, entra a missão dos discípulos e missionários de Jesus Cristo. Foi, por exemplo, que

desta comunidade um exemplo de outras comunidades que deram provas do seu amor por meio de gestos de partilha, por meio de gestos de solidariedade. Vamos aprender com os antigos, com estes que deram a vida na propagação do Santo Evangelho.

Rezemos por nossas famílias. Deus eterno, que com bondade paterna não deixais de atender às nossas necessidades, derramai a abundância da vossa bênção sobre todas as famílias e residências, e santificai os seus moradores com o dom da vossa graça, para que, cumprindo os vossos mandamentos, desincumbindo-se dos encargos do tempo presente, chegue um dia a mansão celeste para todos preparada, por Cristo nosso Senhor. Amém.

neste dia 16, eu quero aqui dizer que comigo outros irmãos estão fazendo aniversário de ordenação. Eu de ordenação episcopal e Padre João Igo Pereira Alves de Sales, ele que é da paróquia de Nossa Senhora do Desterro, Boqueirão, e da área pastoral de Nossa Senhora da Conceição, no Caturité. Também o Padre Douglas Júnior de Oliveira Silva, que é da paróquia de Santa Rosa, aqui de Campina Grande. Estes nossos irmãos comigo hoje fazem aniversário de ordenação. Eles, ordenação presbiteral, e eu, ordenação episcopal. E aguardo todos vocês, com a graça de Deus, às 19h30, venham agradecer comigo. Por hoje é só, fique com Deus e até amanhã com mais um Bom Dia, Irmãos.

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Bom dia. Ninguém imagina o quanto cada um de nós carrega em silêncio. As batalhas que enfrentamos calados, os dias em que sorrimos para disfarçar o cansaço, as noites em que o sono não vem porque a cabeça não para. Todos nós já engolimos o choro para seguir em frente. Já dissemos, tá tudo bem, quando na verdade não estava. Já cuidamos de quem amamos, mesmo sem forças. Já levantamos quando tudo dentro de nós pedia para parar. Ser forte todos os dias não é fácil. É cansativo, é solitário e às vezes dói mais do que conseguimos explicar. Mas mesmo assim a gente segue por amor, por fé, por esperança ou simplesmente por acreditar que dias melhores virão. Lembre-se que tudo nessa vida passa. Nesta vida, nada é para sempre. Viva hoje. Aproveite o dia de hoje. Bom dia.

nessa vida nada é para sempre. Bom dia para todo mundo, bom dia, que alegria, terça-feira hoje, 16 de junho de 2026, aqui estamos nós, vivendo mais um programa de rádio. Vamos estar com você aqui, hein, ao longo dessa manhã, até meio-dia, entregando notícia, entregando música, né, fazendo a sua manhã muito mais divertido. Onde você estiver, receba o abraço de toda a equipe do rádio. Esperamos que você esteja com a gente ao longo da manhã, ao longo do dia, né? Porque a Cenecista faz uma programação até meia-noite, tá? E eu quero agradecer a cada um de vocês que dão preferência, que se acostumaram, não é? Que se identificam ouvindo o rádio Cenecista FM, o rádio que presta serviço, o rádio que entrega para você entretenimento, uma companhia agradável, não é? Sem muito custo para você, ou custo zero, né? É no 0800, é só ligar o rádio. Liga o rádio aí e deixa aqui com a gente, tá? A diversão é conosco aqui, tudo bem? Estamos juntos aqui. O que aconteceu nessas últimas 24 horas? Você fica sabendo aqui na programação Cenecista. Atualizamos você das notícias. Acordo para fim da guerra entre Estados Unidos e Irã ainda tem pontos abertos. Delegação do Irã enfrenta problemas para sair dos Estados Unidos após primeira partida. Em campo, o Irã empatou com Nova Zelândia. E ainda, investigadores não reconhecem preso nos Estados Unidos como chefe do PCC ou Comando Vermelho. O STF julga hoje Eduardo Bolsonaro por coação em processo de golpe de 2022. E ainda, mesmo proibidos, saltos seguem em viaduto na capital paulista. R$ 89,00 é o preço, viu? A jovem morreu dia desses, mas as pessoas estão indo lá para saltar. Oh, que coisa, né? O governo ainda não tomou providências, não bloqueou, não fechou. E ainda, taxa das blusinhas voltará em 2017, mas com imposto diferente. Esse ano essa taxa foi suspensa porque é o ano de política. É o ano de política e aquela taxa acabou, né? Como diz assim, olha, eu facilitei agora, preciso aí do seu voto. É assim que funciona aqui no Brasil, né? De olho no voto. Esse ano está tudo de olho no voto, tá? Tem muita coisa que vai acontecer nesse ano, mas é pensando no voto. Você não pode se enganar, não. Ano que vem, ó, você perde todos os direitos, os benefícios, né? Ancelotti deve mudar a escalação da seleção para o jogo contra o Haiti. E ainda, a creatina não reduz a inflamação de forma significativa, conclui estudo. Câmara de Vereadores aprova título de cidadã recifense para Tânia Maria. Tânia Maria, que atuou no Agente Secreto, é aqui do Rio Grande do Norte, nos deu a entrevista recentemente. E ainda, 3 apostas acertam a Loto Fácil, levam R$564 mil. Como é o bombardeiro que caiu e matou 8 tripulantes na Califórnia? É o B-52. O bombardeiro é o B-52. Vamos à Paraíba aqui. O que é que temos em destaque aqui no estado? Operação Migra, grupo que usava esquema de arrecadação para comprar armas e cometer homicídios em João Pessoa. São João de Campina Grande tem programação religiosa com Tiago Brado e mais atrações hoje, terça-feira. Em Santa Rita, corpo de mulher é encontrado com marcas de tiros. Ministério Público firma parceria com 57 municípios da Paraíba para implantação de grupos que buscam reduzir a incidência de violência contra a mulher. Em Esperança, aqui, mãe e padrasto são presos por maus tratos contra crianças. De acordo com a Polícia Civil, irmãos têm respectivamente 1, 5 e 9 anos, sendo filhos e enteados, respectivamente. Esse caso foi na cidade de Esperança, tá? Essas e outras notícias você vai ter com detalhes aqui na programação Rádio Cenecista FM. Estamos juntos e misturados. Aumente o volume do seu rádio agora. Vamos aumentar o volume do rádio, porque estamos chegando na Cenecista FM para esse encontro agradável com

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E olha, desconfie do destino e acredite mais em você. 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
1: Na música, comentário a respeito de John Belchior faz uma conexão entre o contexto brasileiro e a influência internacional de John Lennon, especialmente ao unir os nomes João e John no refrão. Essa escolha destaca como a busca por liberdade, autenticidade, é um tema universal. O verso A Felicidade é uma Arma Quente faz referência direta à música dos Beatles. A felicidade é uma arma quente, trazendo um duplo sentido. Sugere que a felicidade pode ser intensa, perigosa, mas também aponta para o poder transformador e, às vezes, subversivo da busca pela realização pessoal. O clima da época, marcado pela contracultura e pelo desejo de autonomia, reforça esse tom contestador, especialmente quando Belchior afirma: saia do meu caminho, eu prefiro andar sozinho, deixem que eu decida a minha vida. A letra também reflete sobre a passagem do tempo, suas consequências, como em João, o tempo andou mexendo com a gente sim, indicando que tanto no Brasil quanto o mundo mudaram desde os ideais revolucionários das décadas de 1960, de 1970. Belchior aproxima o discurso da experiência pessoal ao usar imagens do cotidiano como sob a luz do teu cigarro na cama, teu rosto ruge, teu batom me diz, mostrando que as grandes transformações sociais também afetam as relações individuais. E a Belchior quem conta essa história pra gente aqui nesta manhã. Comentário a respeito de John.

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8: Por aqui são 9h01 na manhã da Cenecista FM. A Copa do Mundo segue, né? O Brasil volta a campo nesta sexta-feira. Jogo contra o Haiti, estreou empatando com o Marrocos em 1-1. O Brasil está no grupo C da Copa do Mundo. O resultado deixou a chave equilibrada para as próximas rodadas, né? A equipe é comandada por Carlo Ancelotti, né? Vai voltar agora 19 para o jogo contra o Haiti. Uma vitória pode encaminhar a classificação para a fase eliminatória. A Espanha empatou em 0-0 com o Cabo Verde, um dos resultados mais inesperados dessa primeira rodada da Copa. A Alemanha aplicou 7-1, lembra do 7-1? Assumiu destaque entre as seleções que começaram o torneio com maior força ofensiva. Hoje, dia 16, tem jogo: França e Senegal, Iraque, Noruega, Argentina e Argélia. Essas seleções fazem suas estreias na fase de grupos da Copa do Mundo 2026. O Brasil pega Haiti dia 19 agora e vai jogar contra a Escócia lá no dia 24 de junho. O Brasil está do grupo C, repito, ao lado de Marrocos, Haiti e Escócia. 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
1: A campanha de conscientização sobre glaucoma mobilizou o país ao longo do mês de maio, com uma ação ampliada dos oftalmologistas. O Conselho Brasileiro de Oftalmologia e a Sociedade Brasileira de Glaucoma promoveram a iniciativa 24 Horas pelo Glaucoma, que neste ano se estendeu por 24 dias de cuidado e conscientização. O objetivo foi alertar a população sobre uma doença silenciosa, que é a principal causa de cegueira irreversível no mundo. Durante o período, foram realizadas atividades presenciais em diversas capitais do Brasil, além da publicação de conteúdos educativos na internet. A causa foi abraçada por celebridades, que reforçaram a importância do diagnóstico precoce. Um deles, o ator Marcos Pasquim, lembrou que é possível diminuir as chances de ter glaucoma.
2: E para evitar esse problema, tem alguns caminhos, como ter uma vida saudável, evitar o uso prolongado de remédios com corticoides e fazer visitas regulares ao oftalmologista. Na consulta, o médico vai avaliar o seu caso e ver como anda a pressão de dentro do seu olho. Se a medida for alta, aí pode dar início ao tratamento. E com isso, caem as chances de você desenvolver danos graves, como a cegueira.
1: Entre os principais fatores de risco do glaucoma estão histórico familiar, idade acima de 40 anos, alta miopia e maior predisposição em pessoas asiáticas e negras. O ator Márcio Garcia destacou que alguns cuidados podem melhorar a qualidade de vida de quem já convive com a doença.
3: Apesar de não ter cura, o glaucoma pode ser controlado. Então converse com o seu médico oftalmologista e faça seus exames de rotina. O diagnóstico precoce é o melhor caminho para manter o glaucoma sob controle e preservar você de olhos abertos para o mundo.
1: No Brasil, estima-se que cerca de 1,7 milhão de pessoas convivem com o glaucoma. Vale lembrar que o SUS oferece tratamento gratuito para a doença. A campanha do Conselho Brasileiro de Oftalmologia e da Sociedade Brasileira de Glaucoma contou com o apoio de mais de 100 instituições públicas e privadas, que iluminaram na cor verde mais de 80 pontos turísticos, prédios e monumentos. Para mais informações, acesse o site www.24diaspeloglaucoma.com.br. Agência Rádio Web, produção e reportagem, Valquíria Rios.
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5: Estamos juntos aqui, é a Cinecista FM, do clima de São João. Estamos juntos com você numa manhã alegre, divertida, num dia maravilhoso como esta terça-feira. Onde quer que você esteja, o nosso abraço. Muito obrigado, tá? Obrigado por acompanhar aqui a Cinecista FM, e é bom contar com a sua participação. Nosso zap já está liberado, tá? Nosso zap é o 99127181. 99127181. Manda pra gente aqui, né? Manda pra gente a sua mensagem de voz, mensagem de texto. Gente, o São João de Campina Grande tem programação religiosa também, tá? Com o Tiago Brado e mais atrações nesta terça-feira. O São João de Campina terá uma programação com destaque para música religiosa. O palco principal do Parque do Povo recebe o cantor Tiago Brado, além de William Sanfona, Teto Fonseca, que também integram a agenda de shows da noite. A festa acontece até 5 de julho, com 33 dias de programação. É a 43ª edição do evento, que em 2026 também celebra os 40 anos do Parque do Povo, espaço onde é realizado o maior São João do mundo. A expectativa da Secretaria de Desenvolvimento Econômico da cidade é que mais de 3 milhões de pessoas passem pelo Parque do Povo, um aumento de cerca de 10% em relação ao quantitativo de 2025. A movimentação econômica do evento deve ultrapassar 800 milhões de reais. Das segundas às sextas-feiras, o São João de Campina, o Parque do Povo será aberto ao público a partir das 17 horas e aos sábados e domingos, às 16 horas. Vamos ter hoje William Sanfona, Thiago Brado, Teto Fonseca. O São João de Campina recebeu o título de maior festa junina do país, concedido pelo Instituto Ranking Brasil em julho de 2022. Para o Instituto, os números da festa são impressionantes, o que a consolidou como o maior do país. A festa teve início no dia 4 de junho, lá em 1983, de forma improvisada, em uma palhoça montada na área, onde hoje é o Parque do Povo, para que as pessoas dançassem forró. E em 5 anos a festa já estava incluída no calendário turístico do Brasil. É isso, Campina Grande vivendo o São João 2026. Vamos ao Zap aqui, queremos ouvir a sua voz nesta manhã de terça-feira. Você do Zap, tudo bem? Bom dia.
6: Bom dia, amiga Igor.
5: Bom dia.
6: Aqui é o do Cinecista, amigão.
5: Oi, Rose.
6: Queria oferecer uma música do São João, qualquer uma do São João. Vai para meus filhos, para meus familiares, para todos da Academia Max, principalmente a parte da manhã, que é meu horário, a nossa turma, que é bastante alegria, e para todos que fazem parte, né, da minha amizade, para todos que estão ouvindo essa rádio maravilhosa. E bora que o São João chegou, galera.
5: O São João tá aí, o São João tá aí. Obrigado, Rose, obrigado pela participação. 9:10 aqui, vamos ao Zap, você com a gente, bom dia.
7: Bom dia. Passando aqui para pedir uma música com Rafaela Santos, o nome da música é Sou Assim, Não Vou Mudar, só para curtir, do Jair, tenha um bom dia.
5: Bom dia, muito obrigado, viu, obrigado pela participação, obrigado por estar aqui na Cinecista FM. O Edgar Mão Branca tem uma música bem interessante, ele nasceu como Edgar Evangelista dos Anjos, em 14 de janeiro de 1959, na região rural de Lodo das Jegas, fica no município de Macarani. Ele cresceu em uma família de agricultores e desde criança conviveu com a vida no campo, as vaquejadas, os reisados e os

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Gente, uma história comovente tem chamado a atenção nas redes sociais. Advogada e auditora do Tribunal de Contas do Estado da Bahia, Juliana Prates, viralizou ao contar que só descobriu a gravidade do vício do irmão em apostas online após sua morte. Segundo o relato, o homem acumulou uma dívida milionária por causa das apostas esportivas e enfrentava uma situação financeira e emocional extremamente delicada. A história reacendeu o debate sobre os riscos do vício em jogos de azar e os impactos que as bets podem causar na vida dos apostadores e de suas famílias. O desabafo emocionou milhares de pessoas e gerou uma onda de alerta sobre a importância de reconhecer os sinais da dependência em apostas, buscar ajuda especializada e promover discussões sobre o tema. Ela perdeu o irmão por conta das bets, por conta de dívidas nas bets. Ele não conseguiu sair das dívidas. 9:15 agora. 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
2: Por aqui são 9h21, na manhã da Cinecista FM. Gente, olha, um caso que repercute no dia de hoje é o atentado a um vereador, Cabo Davidson. E a Polícia Civil confirmou que os criminosos utilizaram um fuzil calibre 5.56 no atentado contra o vereador Cabo Davidson, ocorrido na noite dessa segunda-feira em frente à UPA do Alto de São Manuel, em Mossoró, Rio Grande do Norte. A informação foi divulgada pelo delegado Renato Oliveira após os trabalhos de perícia realizados no local. Segundo ele, um carregador de fuzil foi encontrado na cena do crime, reforçando a gravidade da ação. Foi deixado para trás um carregador de fuzil 5.56, arma de guerra, afirmou o delegado. Durante o ataque, o assessor do vereador, Diego, foi atingido pelos disparos e morreu no local. Já o Cabo Davidson foi baleado na região das pernas, recebeu os primeiros atendimentos na UPA, foi transferido para o Hospital Regional Tarcísio Maia. A Polícia Civil também afirmou que o veículo utilizado pelos suspeitos foi abandonado nas proximidades e será periciado para auxiliar nas investigações. O caso está sob responsabilidade da Delegacia de Homicídios e Proteção à Pessoa, DHPP, que trabalha para identificar os autores e esclarecer a motivação do atentado. Esse caso repercute aqui no Rio Grande do Norte, repercute aqui em Mossoró especialmente, onde o Cabo Davidson é vereador. Ele ficou revoltado porque disse que o seu assessor era como se fosse um irmão para ele, né? É como se fosse um irmão para ele, estava acompanhando ele em tudo e resolvia tudo, enfim. Era uma pessoa muito ligada ao vereador e ele sentiu, né? Disse que vai descobrir quem fez isso. 9h23.
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2: Você com a gente aqui, você da manhã da Cinecista FM. Alô, bom dia.
4: Bom dia, Jair. Bom dia. Que é Narciso Lajeiro. Tá, Jair, vou te pedir uma música de Rúdio Viana, Vaqueirinha, pra oferecer minha amiga Natália, que está feriando hoje. E eu também, Jair. Tô fazendo dado na voz também.
2: Coisa boa, parabéns.
4: Que essa data repita por um ano de vida. Saúde e paz.
2: Deus abençoe.
4: E ofereço a você também, Jair, família, e um bom programa.
2: Tá joia. Júnior Viana já tá aí no ponto, não? Já tá aí? Vamos para o Júnior Viana aqui. Vamos homenagear aí a todos os aniversariantes, né? A você que está somando mais um ano de vida. Então, fica o nosso abraço aqui, tá? Nossos votos de parabéns e muitas felicidades, né? De que essa data se reproduza por muitos e muitos anos. E o Júnior Viana canta aqui da Manhã da Cinecista FM. 9h25, é a Manhã da Cinecista para você aqui, numa terça-feira.
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1: Por aqui são 9:27 agora na manhã da Cenecista FM. Vamos seguindo aqui, trazendo as notícias do dia. Repercute ainda esse caso do vereador, né? Ele estava no UPA fazendo uma transmissão ao vivo, né? Só para complementar a informação, e o assessor dele, o Alisson Diego, de 37 anos, chegou a ser socorrido, foi atacado também, foi baleado, mas infelizmente ele não resistiu aos ferimentos. O cabo Davidson recebeu os primeiros atendimentos na UPA e foi transferido de ambulância para o Hospital Regional Tarcísio Maia. Em nota nas redes sociais, a equipe de cabo Davidson informou que o estado de saúde do parlamentar é estável. A bala pegou na perna, não das pernas. O comunicado também lamentou a morte do assessor, dizendo: lamento, nesse momento de dor, preocupação, pedimos orações pela recuperação do cabo Davidson e pela família da vítima, diz o texto. Lamentamos pelo ocorrido. A polícia civil aponta que o alvo do ataque era o vereador. Ele era o alvo do ataque, não o assessor. Uma das linhas de investigação apura se o crime tem relação com denúncias feitas pelo parlamentar sobre a atuação de facções criminosas na cidade. Após o crime, o carro suspeito de ser utilizado pelos atiradores foi encontrado abandonado no bairro Alameda dos Cajueiros e será submetido à perícia. No local do ataque, policiais encontraram um carregador de munição calibre 5.56, utilizado em fuzis. A polícia confirmou que armamentos de uso restrito foram empregados na ação. O delegado Renato Oliveira, responsável pelo caso, classificou o atentado como bárbaro e ressaltou que a ação colocou em risco pacientes, acompanhantes, profissionais de saúde da UPA. Uma atitude extremamente violenta, criminosa, que precisa de uma resposta, afirmou. A área da unidade de saúde foi isolada pela polícia militar para o trabalho de perícia. Marcas de tiros ficaram na entrada do prédio. A polícia civil investiga a autoria e a motivação do ataque. Até agora, nenhum suspeito havia sido preso. O cabo Davidson foi eleito em 2024, cumpre o primeiro mandato como vereador em Mossoró. Antes de ingressar na política, ele atuou por mais de 13 anos como policial militar no Ceará. E veio para Mossoró, se candidatou, conseguiu se eleger e ontem foi atacado, né? Sofreu um atentado. Só que no atentado acabou do seu assessor sendo baleado também, mas não resistiu aos ferimentos. 9:30 agora.

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1: A violência contra a pessoa idosa no Brasil cresceu de forma alarmante. Segundo o Atlas da Violência 2026, as notificações de violência interpessoal contra esse público mais do que triplicaram entre 2014 e 2024. Só no último ano foram registrados mais de 30 mil casos na rede de saúde. No mês do Junho Violeta, campanha instituída pela ONU para conscientização sobre o tema, a enfermeira Patrícia Fera, doutora em Ciências da Saúde pela Unifesp e consultora da marca Tena, reforça a importância do cuidado qualificado e apoiado em informação.
2: Violência contra a pessoa idosa nem sempre se apresenta de forma evidente. Muitas vezes ela está relacionada à negligência e à falta de orientação sobre os cuidados necessários. Quando o cuidador, profissional ou familiar não recebe informação adequada, ele pode ter dificuldade para identificar necessidades importantes da pessoa idosa, o que aumenta o risco de situações que comprometem a sua saúde, a segurança e a qualidade de vida.
1: Uma pesquisa da marca Tena, divulgada em 2026, revela que 6 em cada 10 cuidadores brasileiros não têm formação específica para a função. A falta de preparo pode resultar em situações que agravam diretamente a saúde do idoso. Patrícia destaca que existem caminhos para que os cuidadores possam estar bem orientados para esse atendimento.
2: Nem todos podem pagar por um curso de cuidadores, mas existem opções gratuitas disponíveis, que traz orientações e dicas importantes, tanto para cuidado de idosos como o dos próprios cuidadores. A falta de orientação pode levar ao surgimento de lesões de pele, infecções, quedas, piora da mobilidade e até o isolamento da pessoa idosa. No caso da incontinência urinária, esses cuidados ajudam a prevenir complicações e melhoram a qualidade de vida. O conteúdo Cuidado e Conforto com Tena, ele é gratuito e pode ser acessado por familiares e cuidadores profissionais por meio do site oficial da marca Tena.
1: O acesso ao conteúdo pode ser feito pelo site dos produtos Tena, na aba Sobre a Incontinência. Casos de violência contra idosos podem ser denunciados pelo Disque 100 ou, em situações de risco imediato, pelo 190. Agência Rádio Web, produção e reportagem, Eduardo Kowaleski.
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0: Certo, aqui estamos o clima de São João vivendo mais um dia, né? O mês de junho tá aí. Hoje, 16 de junho de 2026, estamos nós aqui juntinhos fazendo a festa para você no rádio, ouvindo você, claro. Você que participa no nosso Zap Zap, 9912-7181. Quem está no Zap? Tudo bem? Bom dia.
1: Bom dia. Aqui é a Rita Sanesista. Toca aí qualquer forró aí.
0: Qualquer forró, tá
1: da certo. Sua escolha aí. Uhum. Oferecer meu marido Eduardo, todas minhas amigas, toda a galera do Zumba. Um bom dia, um bom trabalho.
0: Obrigado, Vitória. Um abraço, viu? Para você, para todos aí no bairro Senecista. 9h44, quem está com a gente? Alô, bom dia.
2: Bom dia, Rádio Senecista. Bom dia, Jair Gomes. Nessa manhãzinha de terça-feira. Para pedir uma linda música com Eduardo Costa, das melhores. Para oferecer a meu esposo Deda, por amar todo o meu coração, a todos os familiares deles e amigos nessa comunidade Pedra Lavrada, a todos os meus familiares e amigos aí no Chico Passagem, em Picuí, a meu filho menininho, minha nora Cícia, dona Maria Raiz, Fato no Tanque do Caboclo, Rodrigo Pedreiro, esposa, todos os meus amigos e amigas, todos do meu coração, e você e sua esposa. Um abração da sua amigona Chiquinha de hoje e de sempre. Um bom dia.
0: Bom dia, obrigado, dona Chiquinha. Bom dia. 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Quem está no Zap com a gente, alô, bom dia.
3: Bom dia, Jair Goma. Aqui é Maria do Sítio Bofé. Tem um programa hoje. Oferecer música à minha filha Natália. Que está completando idade nova hoje.
0: Parabéns, Natália.
3: Que Deus abençoe e dê saúde. E minha amiga Nava, do Sítio Lagedo. Que Deus abençoe. Com paz e saúde. Natália, receba os parabéns de seu pai, de sua mãe. E a música, Jair Gomes, é com Raça Negra, pode ser qualquer uma. E os parabéns de seu esposo, de sua filha, suas tias e a todos. Parabéns, Natália. Deus lhe abençoe e dê saúde. E um bom dia, Jair. Um bom trabalho. Que Deus abençoe. Amém. Com paz e saúde aí na vida de vocês.
0: Amém, Maria. Obrigado a todos aí no Sítio Boa Fé. O nosso abraço. Parabéns à Natália. Que Deus abençoe a todos os aniversariantes. O nosso abraço. 9h47 aqui.
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3: 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Diga que ouviu no rádio, viu? Na Cinesista FM, tá bom? 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São 9h54. Quem está com a gente aqui? Você do Zap. Alô, bom dia.
4: Bom dia, Jair. Aqui Rita Medeiros de Serra dos Brandões. Tudo Eu quero bem? Pedir um forró hoje. Para curtir e oferecer a todos os ouvintes aqui de Serra dos Brandões e a todos aí de Picuí, bota aí um forrozinho do São João bem alegre, Jair, para nós.
3: Tá certo, daqui a pouco
4: Deus
3: tem.
4: Deus abençoe essa terça-feira abençoada, cheia de paz e luz.
3: Amém, amém, amém. Obrigado, viu, dona Rita? Um abraço para todos aí na Serra dos Brandões. 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
3: Rafaela Santos agora, quem dá o recado na manhã da Cinesista FM. Bom dia, 9h56.

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1: O Sistema Único de Saúde passa a oferecer uma vacina que amplia a proteção contra doenças pneumocócicas para crianças e grupos de risco. A 20 Valente agora integra o calendário infantil do Programa Nacional de Imunizações e a rede de imunobiológicos para pessoas com situações especiais. A vacina é indicada para crianças pequenas e pessoas com comorbidades associadas a maior risco de formas graves da doença. Renato Kifuri, médico pediatra infectologista, explica o que é essa infecção.
2: O pneumococo é uma bactéria muito frequente como causadora de doenças respiratórias na infância. Causa desde infecções mais leves, como infecções de ouvido, otites e sinusites, e por vezes infecções mais graves, como pneumonias, meningite, septicemia. É uma das principais causas de morte em crianças nos primeiros anos de vida. As infecções por essa bactéria muitas vezes acontecem de forma inesperada. É difícil prever quem são as crianças que vão desenvolver esses quadros, juntamente com os idosos, que também constituem os principais grupos de risco, ou seja, os extremos das idades. As crianças, pela imaturidade do seu sistema imunológico, os idosos ou aqueles que têm alguma doença crônica, que têm alguma baixa da sua imunidade, também são grupos considerados mais vulneráveis para desenvolver essas infecções.
1: O especialista esclarece o que muda com a incorporação da 20 Valente pelo SUS, já que antes era oferecida a 10 Valente.
2: O Brasil utiliza desde 2010, no calendário vacinal das crianças, uma vacina com 10 tipos do pneumococo, chamada vacina 10 Valente. Mas com esta bactéria em especial, há um fenômeno que nós chamamos de substituição. À medida que nós retiramos de circulação os tipos contidos na vacina, outros acabam ocupando esse espaço e o ganho obtido com a redução da vacina acaba sendo compensado negativamente, no caso, com o aumento de casos relacionados a esses tipos chamados emergentes. Daí a necessidade de nós atualizarmos as vacinas com vacinas de maior valência, contemplando não só os tipos que já foram controlados, mas especialmente os tipos emergentes e que são agora os grandes causadores de doenças nas crianças e nos idosos.
1: O pediatra infectologista Renato Kifuri revela quem pode receber essa nova vacina.
2: As crianças vão ser contempladas com a vacinação de rotina, aos 2, 4 e 12 meses de idade. São 3 doses aplicadas na infância e a partir da sua incorporação nós vamos trocar o esquema que nós tínhamos atualmente com a vacina com 10 tipos para a vacina de maior espectro com 20 tipos. No Centro de Referência de Imunobiológicos Especiais, a vacina pneumocócica é recomendada para algumas situações, como prematuros, indivíduos vivendo com vírus HIV ou com AIDS, transplantados, pacientes com câncer, pacientes em uso de medicações chamadas imunossupressoras, pacientes que nascem com defeitos da imunidade, pacientes que perderam o baço e outras condições que estão contempladas pelo Ministério da Saúde, não só para as crianças, mas para qualquer idade que tenham essas condições de maior risco.
1: O médico destaca que, para saber quais vacinas são recomendadas para cada faixa etária, basta procurar uma unidade de saúde ou conversar com um profissional da área. Da Rádio 2, Fabíola Altran.
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4: 10h04, é a hora certa aqui, gente. 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Quem está com a gente no Zap aqui, você do Zap, alô, bom dia.
5: Bom dia, Jair, aqui bom é Neide das Vertentes, Jair.
4: Oi, Neide.
5: Hoje eu quero uma música para oferecer a minha família aqui em Vertentes, lá em Picuí, minha filha Daliane, minha comadre Cleonice, minha irmã Cida em Poço de Onça, minhas noras, a pessoal da EJA Noite, lá nas Predeiras, Jair. E todos vocês da rádio, que Deus abençoe, hoje e sempre. Qualquer música, viu, Jair?
4: Tá certo, obrigado, viu, pela participação aqui. 10 e 6, quem está no Zap com a gente? Alô, bom dia.
6: Bom dia, Jair, um dia abençoado por Deus. Deu uma lebrinazinha, agora chegou o sol. Jair, eu gostaria da música de Retrovisor para oferecer a todos vocês, junto de todos os familiares, a toda a família de Silvio Braz e Nonô, e toda a família de Gininho, especialmente para Elu. Tchau, um abraço, até a tarde.
4: Obrigado, obrigado, Angela. Um abraço para todo mundo aí, para toda a família. Gente, os hábitos têm grande influência na vida das pessoas. Você sabia? Os hábitos são comportamentos repetidos diariamente que, ao longo do tempo, moldam atitudes, resultados e até a forma de pensar. Pequenas ações praticadas com frequência podem gerar grandes mudanças. Por exemplo, um jogador de futebol tem o hábito de treinar quase todos os dias. Ele repete aquelas jogadas, né? Tem grandes jogadores aí que fazem isso todos os dias, mesmo já sabendo, mesmo já tendo, praticado, em outros treinos a mesma coisa, mas eles estão lá todos os dias treinando, e o resultado vem. Por exemplo, o hábito da leitura amplia o conhecimento, a capacidade de comunicação, a prática regular de exercícios melhora a saúde física e mental, o hábito de economizar ajuda na organização financeira, a pontualidade fortalece a confiança e a credibilidade. Quando você é uma pessoa pontual, as pessoas acreditam em você, sabia? Você tem credibilidade, né? Quando você marca, por exemplo, uma reunião com alguém, um encontro com alguém, e você não vai, você fica desacreditado, as pessoas não acreditam em você, né? Então, se você é pontual, você ganha confiança, você ganha credibilidade. Agora, hábitos negativos como a procrastinação, não é? Você, olha, vou fazer isso tal dia e não faz, né? Sedentarismo, você não sai de onde está, né? Isso pode impactar a qualidade de vida, né? Das pessoas, né? O filósofo Aristóteles disse o seguinte: somos aquilo que repetidamente fazemos. A excelência, portanto, não é um ato, mas um hábito. Se você quer chegar à excelência, tem que ter hábito, né? De fazer todos os dias. E daqui a pouco eu vou passar 15 hábitos aqui que vão mudar a sua vida. Se você praticar, se você insistir todos os dias, ter esses hábitos todos os dias, olha, você vai ser uma outra pessoa, uma pessoa diferente, tá? Em poucos meses. Raça Negra agora é quem canta pra gente na manhã da CNC FM, às 7 horas aí, 10 e 9.

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1: Tamo juntos, 10 e 12, aqui na Cenecista FM. Abraçando a você que está com a gente aqui nos bairros da cidade, quem está nas cidades vizinhas, muito obrigado. Gente, uma mãe e um padrasto foram presos suspeito de maus tratos contra os próprios filhos e enteados, respectivamente, na cidade de Esperança, aqui no Agreste da Paraíba. O caso foi ontem, as informações foram confirmadas pela Polícia Civil. De acordo com a corporação, o caso chegou ao conhecimento da Polícia Civil após denúncias apontarem sinais de violência contra uma das crianças, o que deu início às investigações policiais. As prisões aconteceram em cumprimento de mandados judiciais. A polícia apontou que, entre as provas obtidas no inquérito, estão registros em que a própria mãe relatava episódios de violência praticados contra um dos filhos, inclusive agressões físicas que deixavam marcas e impediam a criança de frequentar a escola por alguns dias. Também foi apontado a reunião de depoimentos e testemunhas que descreveram situações de violência dentro da residência do casal. O padrasto das crianças, segundo a investigação, teria submetido o menor de 9 anos a agressões graves, incluindo um episódio em que a criança teria sido enforcada até perder a consciência. As três crianças foram retiradas da situação e, conforme a Polícia Civil, devidamente acolhidas e encontram-se protegidas. O caso foi em Esperança, aqui na Paraíba, né? Aqui no Agreste da Paraíba. E o padrasto, como juntamente com a mãe, né, que ela é cúmplice, estão sendo apontados, viu, como os agressores, né, que maltratam, que espancam as crianças. São 10 e 14 agora.
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aqui, hein? 10 horas 25 minutos aqui, 10h25, manhã da Cerecista FM, você na nossa companhia, muito obrigado. Temos aqui as informações de hoje, da Paraíba. Deixa eu passar a informação bem recente agora. Mais de 20 mulheres são resgatadas em operação contra tráfico humano interestadual. A notícia chega agora. Ao todo, 22 mulheres foram resgatadas de condições análogas à escravidão em estabelecimento de exploração sexual na Paraíba. Também aconteceu em Pernambuco, essa ação, no Rio Grande do Norte. Operação que investiga tráfico de pessoas e atuação interestadual de uma organização criminosa no Nordeste. A ação aconteceu quarta-feira. Os dados foram consolidados nesta terça-feira pela Auditoria Fiscal do Trabalho. 4 vítimas foram encontradas em Goiânia, estado de Pernambuco, as outras 18 em municípios paraibanos, onde se concentrava a maior parte das atividades do grupo investigado. A ação é resultado da Operação Donos da Noite, deflagrada na última quarta pela Polícia Federal, e envolve a atuação do órgão responsável pela caracterização do trabalho análogo à escravidão e pelo resgate das trabalhadoras. As investigações ocorreram em 6 estabelecimentos nos municípios de Guarabira, Pedro Regis, Alagoa Grande, na Paraíba, além de Goiânia, em Pernambuco, Nova Cruz, no Rio Grande do Norte. Nesse último, o estabelecimento estava fechado no momento da fiscalização, mas foram encontrados cadernos de controle de dívidas, malas, outros indícios da exploração das trabalhadoras. Durante as fiscalizações, os auditores fiscais identificaram que os estabelecimentos eram administrados por uma mesma empregadora, membros da família dela. A empregadora, apontada como líder da organização, foi formalmente notificada pela Auditoria Fiscal do Trabalho pela caracterização do trabalho em condições análogas à escravidão. A fiscalização determinou a interrupção das atividades, o pagamento dos direitos trabalhistas, o custeio do retorno das vítimas às suas cidades de origem e a cessação de todas as práticas identificadas. O controle sobre as mulheres era mantido por meio de um sistema de dívidas. As trabalhadoras acumulavam cobranças por alimentação, produtos de higiene, roupas, perfumes, procedimentos estéticos, lavagem de roupas. Segundo relatos colhidos pela auditoria, os valores eram definidos unilateralmente pelos responsáveis pelos estabelecimentos, sem transparência sobre os débitos lançados ou valores efetivamente recebidos pelas mulheres. Em alguns casos, as vítimas encerravam as semanas sem receber nenhum pagamento. A Polícia Federal informou que os responsáveis pelo esquema também estabeleciam metas para as mulheres. Consumo, por exemplo, de 40 doses de bebidas alcoólicas por semana, 20 programas sexuais diários. O descumprimento das metas resultava em multas financeiras que eram incorporadas ao sistema de dívidas. Câmeras de vigilância e pressão psicológica eram usadas até para controlar a circulação das trabalhadoras. Segundo os relatos, algumas mulheres eram impedidas de sair dos estabelecimentos por causa das dívidas acumuladas. Essas dívidas não paravam de aumentar, né? Todo dia aumentava a dívida, né? Bebida, comida, roupa, material de limpeza. Os auditores constataram ainda jornadas que chegavam das 14 às 4 horas da manhã nos dias úteis. Nos fins de semana, as mulheres iniciavam as atividades ao meio-dia, permaneciam até a saída do último cliente, sem autonomia para definir horários ou períodos de descanso. Durante a fiscalização, foram colhidos relatos de estupros, abusos sexuais, consumo excessivo de bebidas alcoólicas e outras substâncias associados ao cumprimento das metas impostas. E nos locais fiscalizados, as mulheres viviam e trabalhavam em quartos coletivos com instalações sanitárias precárias. Em alguns casos, o mesmo espaço era usado como alojamento e local de exploração sexual. Coisa absurda, né? Algo assim surreal. 10h30 agora.

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1: Terça-feira, 16 de junho de 2026, este é o Giro de Notícias. Eu sou Norberto Notari e você acompanha os destaques do momento. Ministro do Supremo Tribunal Federal, André Mendonça, deve decidir nos próximos dias o destino prisional do ex-banqueiro Daniel Vorcaro. A definição ocorre após a Procuradoria-Geral da República rejeitar a segunda proposta de colaboração premiada apresentada pela defesa do empresário. Maria Eduarda Rodrigues de Freitas, a jovem que morreu no último sábado após ser lançada de uma ponte sem corda de segurança durante um salto de rope jump em Limeira, no interior de São Paulo, filmava a própria queda com uma GoPro alugada pela organização do evento, um serviço cobrado à parte. Testemunha relatou à polícia que um integrante da equipe organizadora retirou a câmera enquanto a vítima estava caída no chão. A delegada responsável pelo caso confirmou que esteve no local com a perícia, mas o equipamento não foi encontrado. A Agência Nacional de Aviação Civil, ANAC, vai investigar se algum dos helicópteros envolvidos na colisão aérea no Rio de Janeiro no último domingo operava de forma clandestina, verificando se alguma aeronave atuava como táxi aéreo sem autorização. Ambos os helicópteros estavam regularizados apenas para aviação privada, modalidade que proíbe cobrança de passageiros. A agência ressalta, porém, que é cedo ligar a situação dos voos às causas do acidente. Uma massa de ar polar deve manter o frio mais intenso no sul do país nesta terça. Há previsão de temperaturas baixas e chance de geada em várias áreas do Rio Grande do Sul, Santa Catarina e do Paraná. No sudeste, os estados mais impactados pela frente fria são Minas Gerais e Espírito Santo, além de parte do Rio de Janeiro. São Paulo pode ter pancadas de chuva. O Serviço de Imigração e Controle de Alfândegas dos Estados Unidos anunciou a detenção de um ex-chefe das facções criminosas Primeiro Comando da Capital e Comando Vermelho. De acordo com o Departamento de Segurança Interna do país, Felipe Linares de Oliveira del Áquila, conhecido como Don, foi preso em Mooresville, na Carolina do Norte, após perseguição por agentes americanos. Todos os jogos desta segunda-feira na Copa do Mundo terminaram em empate. O último foi Irã e Nova Zelândia, que ficou 2-2. Antes, o jogo Uruguai e Arábia Saudita terminou em 1-1. Mesmo resultado para Bélgica e Egito. Cabo Verde e Espanha ficaram no empate sem gols. O Giro de Notícias é uma produção da Agência Rádio Web. Produção e apresentação, Norberto Notari. Trabalhos técnicos, Mário Melo.
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1: Por aqui são 10 horas e 38 minutos da manhã da Cenecista FM. Gente, olha, os hábitos têm grande influência na sua vida. Você sabia disso? Você que está ouvindo aí o rádio, você sabia que você tendo hábitos, você pode mudar a sua vida até para melhor ou para pior, dependendo de seus hábitos? É isso. Então, quando, por exemplo, temos o hábito de ler, né, o que acontece na vida da gente? Nós ampliamos aí o conhecimento, a capacidade de comunicação, porque a leitura proporciona isso. Quanto mais você lê, mais você fica consciente das coisas, você vai se comunicar melhor. Quando você, por exemplo, tem o hábito de praticar exercícios físicos, você vai melhorar a sua saúde física, vai melhorar a sua saúde mental. Quando você, por exemplo, tem o hábito de economizar, tem gente que todo real que pega, guarda, né? Economiza e tal. Você ajuda na organização financeira e aí por diante, né? São vários tipos de hábitos, né? Quando você é pontual, eu falei aqui, quando você é pontual, você consegue ter confiança, você consegue ter credibilidade, as pessoas vão olhar você diferentemente, né? Olha, fulano tem compromisso, né? E logo você como uma pessoa de compromisso. Então, os hábitos, eles podem mudar a sua vida, né? Ao contrário, se você, por exemplo, leva uma vida com hábitos estranhos, né, esquisitos, você acaba realmente, você acaba tendo uma vida difícil, tá? Difícil. Mas olha, eu tenho aqui 15 hábitos que vão te deixar irreconhecível daqui a pouco tempo, tá? Daqui a pouco tempo. Por exemplo, acordar, é o primeiro hábito, hein? Atenção, acordar antes das 6 da manhã. Quando você acorda cedo, você cria um hábito, e esse hábito é muito bom, né? Fazer, outro hábito importante, fazer exercício todos os dias. Faça exercício todos os dias. Outro hábito bem interessante, zere reclamações, nada de reclamar, apenas você deve agir. Vamos agir, nada de reclamar, o tempo está difícil, está ruim, não, vamos agir, é um hábito bom, vai lhe fazer bem. O quarto hábito, 1 hora por dia para suas metas. Você tem metas aí, então procura reservar um tempo do seu dia para suas metas. Outro hábito bem interessante, ler 10 páginas de desenvolvimento pessoal. Vai lá, pega um livro e vai ler 10 páginas todo dia de desenvolvimento pessoal, reserva um tempo aí do seu dia. Mais um hábito interessante, beber de 2 a 3 litros de água por dia, faz muito bem para a saúde. Comer comida de verdade, não processada, vai lá comer comida de verdade, é um hábito bom, né? Vai lhe fazer bem. Escrever suas metas todas as manhãs, escreve lá, coloca num papel aí, suas metas todas as manhãs. E olha, agradecer por 3 coisas todos os dias, no final do dia você vai agradecer pelas 3 coisas boas que aconteceram na sua vida. 0 redes sociais ao acordar. Quando você acordar, não vai lá para a rede social, não. Deixa lá o seu telefone, né? Não vai para as redes sociais, vai fazer muito bem para você. Dormir todos os dias, de 7 a 8 horas por dia. De 7 às 8 horas, você faz isso, né? Reserva o horário de dormir, descansar, vai fazer muito bem. É um hábito muito bom. Outra dica, outro hábito importante, visualizar a sua melhor versão todos os dias. Enxergue o que você tem de melhor, o que você entrega de melhor todos os dias. É um hábito muito bom. E mais um hábito, aprender algo novo toda semana, né? De repente você quer aprender algo, vai lá, faz isso toda semana. Procura algo assim interessante e aprenda. Outro hábito, se cercar apenas de pessoas que te acrescentam. Tem gente que não acrescenta nada na sua vida. Tem gente que não tem bons pensamentos, tem gente que não tem boas ideias, então essas pessoas não interessam para você. Não, descarta, fica longe dessas pessoas, tá bom? E a quinta situação, quinto hábito, ser impecável com sua palavra. Não tenha duas palavras não, tá? Não faça algo que gere dúvidas no que você fala, tá bom? Não mentir, não trapacear as pessoas, não enganar as pessoas, seja uma pessoa impecável com a sua palavra. Se você disser que vai fazer, que você vai atender, atenda. Se não, diga logo que não atende, tá bom? seja impecável com a sua palavra. É muito importante isso. São hábitos que vão te deixar irreconhecível em 6 meses. Em torno de 6 meses você vai ver o resultado aí. 10h43, amanhã da CNC FM.
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1: O som de Fagner, aqui na manhã da Cenecista FM, às 10h43. Daqui a pouco aqui no programa, daqui a pouco a sua participação. Tudo bem? Tem mais alguém no zap? Vamos fazer o seguinte, do Fagner, vamos pro zap, porque está com a gente no zap. Alô, bom dia.
2: Oi, Jair, bom dia. Toca aí uma próxima música para mim.
1: Sim.
2: Para oferecer toda a minha família, meu esposo Josué, meus 3 filhos. Todos que faz parte da minha amizade, mando para meus pais, a CC Graça, meus irmãos, sobrinhos, cunhados e cunhadas. Aqui é Graciane, do Sítio Lagoa da Coruja.
1: Tá tudo
2: e mando
1: para
2: você também, Jair.
1: Obrigado, Graciane, obrigado pela participação. 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
3: Gente, a morte de Maria Eduarda Rodrigues de Freitas, de 21 anos, durante um salto de rope jump no interior de São Paulo, reacendeu o debate sobre a prática de esportes radicais em pontes e viadutos. Na capital paulista, a Prefeitura de São Paulo afirma que saltos e outras atividades do tipo são proibidos no viaduto Sumaré, que fica na Zona Oeste, um dos pontos mais conhecidos da modalidade na cidade. Mesmo assim, empresas seguem anunciando eventos no local pela internet com ingressos a partir de R$ 89,00. Maria Eduarda morreu sábado após ser lançada de uma plataforma de aproximadamente 40 metros sem que a corda de segurança estivesse conectada ao seu corpo durante um evento realizado na chamada Ponte do Esqueleto, entre Limeira e Cordeirópolis. Três homens foram presos em flagrante e vão responder por homicídio com dolo eventual. Na capital paulista, a proibição desse tipo de atividade no viaduto Sumaré foi adotada pela prefeitura em agosto de 2005. Naquele ano, a prefeitura proibiu a prática de rapel no então chamado viaduto Doutor Arnaldo, após um praticante sair de lá e cair de uma altura de 27 metros durante um evento realizado na Avenida Sumaré. Segundo o comunicado divulgado pela própria administração municipal à época, centenas de pessoas circulavam sob o viaduto no momento do acidente, o que poderia ter provocado outras vítimas. Após o episódio, a prefeitura determinou que a Guarda Civil Metropolitana passasse a fiscalizar o local e autorizou o recolhimento de equipamentos em caso de descumprimento da proibição. A restrição, porém, já teve exceções. Em dezembro de 2014, a própria Prefeitura de São Paulo apoiou a realização da Fã Arena Vertical no viaduto Sumaré. O evento reuniu atividades de rapel, bungee jump, tirolesa, contou com o apoio da Secretaria Municipal de Esporte, Lazer e Recreação. Na época, os organizadores afirmaram que a iniciativa buscava retomar de forma autorizada atividades que haviam sido proibidas anos antes no local. Era necessário fazer alguma coisa no viaduto Sumaré com autorização da prefeitura, porque até então todo mundo praticava vários esportes aqui, mas sem nenhuma autorização, afirmou Carlos Cerneve, representante da empresa organizadora na época. E duas décadas depois da proibição, porém, quem passa pelo viaduto Sumaré ainda encontra praticantes realizando atividades radicais. O local também continua sendo usado para eventos em redes sociais e plataformas de venda de ingressos. E a morte da jovem aconteceu sábado passado. Ela morreu porque não colocaram as cordas, esqueceram, né? Ele disse, não notei, não prestei atenção, não sabia, não vi que as cordas não foram colocadas. E o que aconteceu a jovem?
4: Pouco, às 19 horas, já
3: a jovem acabou caindo, né? Caindo, indo de encontro ao solo e não sobreviveu. E agora, né? Agora há pouco nós tivemos num outro evento, outros episódios de pessoas pulando, né? Daquele mesmo local. E a polícia ou a prefeitura não se posicionou na questão de punir quem descumpre a lei. 10h59 aqui na Cinesista FM.
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3: Tem alguém no zap ainda? No zap aqui? Vamos lá, vamos fechando aqui o programa com você no zap. Zap, tudo bem? Bom dia.
6: Bom dia, Jair Gomes. Aqui é Vitória Cinco Boa Fé. Eu vim ao programa, Jair Gomes, para oferecer música à minha sobrinha Natália, que está de aniversário hoje, e minha grande amiga Nava, do Sítio Lajeiro. Elas estão tudo de aniversário hoje.
3: Nava, um abraço.
6: Essa data, viu, se repita por muitos e muitos anos. E peço a música, Jair Gomes, Oração pela Família, para oferecer a elas duas. para minha sobrinha Natália e minha amiga Nalva, o Sítio Largilho.
3: Isso, é Nalva. Nalva e Natália são aniversariantes. Parabéns, viu? Muitas felicidades. Mais alguém com a gente? Alô, tudo bem? Bom dia.
7: Bom dia, Jair Gomes. Aqui é Maria Nalva do Sítio Largilho Grande. É, gostaria de ouvir uma música com Mastruz com Leite, São João de Todos os Tempos. Para oferecer a todos da minha família, todos vocês aí e toda a galera lá do Picuí Hotel. Bom dia.
3: Bom dia, obrigado pela participação. Um abraço, 10h59 e você do Zap, tudo bem?
8: Bom dia, Jair Gomes, dia. A Marciene, passando para pedir uma música com João Gomes para oferecer ao meu esposo Sebastião. Ofereço para todos essa parte da minha amizade, ofereço para Fátima. E para Jurandir também, feito cirurgião.
3: Tá certo.
8: Bom Marcia. Dia, bom dia. Trabalho.
3: Obrigado.
8: Deus
3: viu?
8: Nos abençoe.
3: Para você também, para a família toda. Tudo bem? Mais um ouvinte, alô, bom dia.
9: Bom dia, Jair. Aqui é a Lucineia, do Monte Santo, que quer oferecer uma música, a Vitória de Bedega, que está completando um ano hoje, com Pablo.
3: Vitória de Bedega, um abraço, viu? Parabéns para a Vitória, aniversariante do dia. Quem está com a gente aqui? Alô, bom dia.
10: Olá, Jair Gomes, bom dia. Alexandre, deixa eu passar nesta manhã, Jair. Jair Gomes, gostaria de ouvir a música com banda magnífica, para dividir com todos meus familiares e amigos, e você já se assiste. Pois tchau e bom dia.
3: Bom dia, obrigado, viu?
10: Mandei mensagem ontem, Jair, porque não tive tempo.
3: Tá bom, obrigado, Alexandre. Bom dia para você e para a família toda, tá bom? Mastruz com Leite aqui, para fechar o programa de hoje.

Chegando ao finalzinho do programa. Obrigado a você, obrigado pelo carinho, obrigado pela atenção, a você que participou do programa aqui, mandando sua mensagem de voz, mandando sua mensagem de texto. Muito obrigado. E amanhã, com a permissão de Deus, aqui estamos com você. Obrigado, Francis Souza, na mesa de som, aqui Jair Gomes na apresentação, Vanessa Souza na redação. Próxima atração, você vai ter agora as notícias mais importantes da região, as notícias da Paraíba, do Brasil e do mundo. Mas antes de encerrar o programa, chegue mais perto do rádio e aumente um pouco o volume do rádio, porque temos algo importante para falar para você. Da porta para dentro, cada um sabe o que passa. Da porta para fora, cada um conta apenas o que quer. Porque somos mestres em julgar sem conhecer. Não sabemos o que o outro enfrenta, não entendemos suas escolhas, porque elas não fazem parte do nosso caminho. Porque falar é muito fácil, difícil. Difícil é calçar os sapatos do outro, andar por cima das suas pedras. Pense nisso. E em qualquer situação, acredite, a tempestade vai passar e tudo vai ficar bem. Não desista, não perca a esperança. Deus vai agir, Deus está do seu lado. Ele vai te ajudar. Até

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0: Olá, bom dia. Estamos vivendo uma terça-feira, hoje, 16 de junho de 2026. As notícias que mais importam, você confere aqui com a gente. O que aconteceu nessas últimas 24 horas? Vereador é baleado durante transmissão ao vivo em frente à UPA de Mossoró. O assessor dele morreu. Após sepultamento, famílias denunciam troca de corpos de bebês em maternidade no Rio Grande do Norte. E ainda, mais de 20 mulheres são resgatadas em operação contra tráfico humano interestadual. Você vai ter também em destaque aqui, Ministério Público da Paraíba, ajuiza ação para obrigar a Prefeitura do Sertão a recolher animais soltos. Tem um prazo de 30 dias. Prefeitura de São João do Rio do Peixe tem 30 dias para recolher e oferecer cuidados a animais soltos após denúncias. Paraibano que tatuou Messi após título 2022 faz promessa surpresa por nova conquista da Argentina. Em Santa Rita, corpo de mulher encontrado com marcas de tiros. E também São João de Campina Grande tem programação religiosa com Tiago Brado e mais atrações nesta terça-feira. Mãe e padrasto são presos por maus tratos contra crianças no Agreste da Paraíba. As notícias nacionais: acordo para o fim da guerra entre Estados Unidos e Irã ainda tem pontos abertos. Delegação do Irã enfrenta problemas para sair dos Estados Unidos após primeira partida, partida de estreia. Em campo, o Irã empatou com a Nova Zelândia. Investigadores não reconhecem preso nos Estados Unidos como chefe do PCC ou Comando Vermelho. O STF julga hoje Eduardo Bolsonaro por coação em processo de golpe de 2022. E ainda, mesmo proibidos, saltos seguem em viaduto na capital paulista. Essas e outras notícias você vai ter com detalhes agora no Jornal Cenecista, que está começando agora.
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2: A previsão do tempo para esta terça-feira, dia 16, na região Nordeste, indica a permanência de chuva em áreas da faixa litorânea entre o Maranhão e a Bahia. As precipitações devem ocorrer de forma isolada ao longo do dia, principalmente nas cidades próximas ao litoral. Já no interior da região, o tempo permanece firme, com predomínio de sol e baixa chance de chuva. Entre as capitais, a mínima prevista é de 20 graus em Salvador e de 21 graus em Aracaju. Já a máxima pode chegar aos 35 graus em Teresina. Em cidades do sudoeste da Bahia, como Vitória da Conquista, os termômetros podem registrar temperaturas próximas às dos 15 graus. A umidade relativa do ar varia entre 30% e 100%. As informações são do Instituto Nacional de Meteorologia. Sofia Muniz, o tempo e a temperatura.
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0: 11h17 aqui. Começamos o Jornal Cenecista falando de um caso aqui na Paraíba sobre o corpo de uma mulher que foi encontrado com várias marcas de tiros na manhã de hoje, já na manhã de hoje, às margens da BR-101, no bairro de Várzea Nova, em Santa Rita, Grande João Pessoa. Segundo a Polícia Militar, o corpo foi encontrado em uma estrada de barro por moradores que acionaram a corporação. A perícia foi acionada para realizar os primeiros levantamentos no local do crime. Durante a investigação, foi encontrada uma faca ao lado do corpo. Até agora, a vítima não havia sido identificada, ninguém havia sido preso. O caso segue em investigação. Ninguém sabe de quem é o corpo, pelo menos até agora há pouco não se tinha nenhuma notícia, né, sobre esse corpo encontrado lá em Santa Rita. Uma notícia também que repercute hoje, um paraibano aparece na rede social com a camisa da Argentina, né? A Argentina estreou na Copa do Mundo contra a Argélia, nada contra, né? Cada um usa a camisa que quer, né? Torce pelo time que quer, não é isso. Bom, mas a Argentina estreou na Copa do Mundo contra a Argélia, estreia contra a Argélia na cidade de Kansas, no Missouri, em busca do tetracampeonato mundial. E bem longe de lá, o paraibano José Messias, que é fã de Messi, vai estar torcendo pela seleção do país vizinho, em Mari, aqui na Mata Paraibana. Ele vai estar aqui torcendo. Messias não é um admirador qualquer. Ele tem o ídolo argentino duplamente tatuado na pele, sendo que a última tatuagem foi feita como promessa na Copa de 2022. Na Copa do Catar, Messias prometeu que faria uma tatuagem de Messi caso o título da competição fosse conquistado pela seleção sul-americana. Como a Argentina conseguiu o feito contra a França na final, ele teve que cumprir o prometido, né? Na canela direita, ele cravou a imagem do camisa 10 argentino. E dessa vez ele afirmou que fará uma surpresa se o tetracampeonato vier, mas ainda não definiu qual será essa surpresa. Com a estreia dos hermanos na competição, José Messias, que fez uma promessa surpresa caso venha um novo título da Argentina, disse que vai deixar para dizer depois, né? Ele é natural de Mari, interior da Paraíba, treinador de jovens em categorias de base na região. José Messias Cavalcante é um fanático pela Argentina desde jovem, quando viu Diego Maradona jogar e ficou encantado. Essa admiração se converteu em uma grande torcida pelos hermanos e também promessas para atrair títulos para a seleção que ele passou a torcer e chamar de sua. Em 2022, quando o time argentino conquistou o título da Copa, ele teve que fazer uma nova tatuagem de Messi. Nova porque anteriormente ele já havia gravado o rosto do craque na pele. No entanto, essa tatuagem para pagar a promessa foi feita 2 anos depois do título, em 2024. Por coincidência, a data da nova gravura foi em 24 de junho daquele ano, mesmo dia do aniversário de Lionel Messi. Fiz promessa, se a Argentina fosse campeã do mundo da Copa de 2022, faria uma tatuagem do Messi. Cumprida a promessa, fiz a tatuagem dele. Ele está mostrando aqui, né, na rede, está mostrando aqui na perna a foto do Lionel Messi. Messias disse ainda que a coincidência das datas foi por causa do tatuador, que não pôde tatuá-lo no dia 18 de junho daquele ano e estando livre apenas alguns dias depois. Mas é isso, né? Tem muitos brasileiros que não vestem a camisa do Brasil. Tem muitos brasileiros que não torcem pelo Brasil, né? Eu repito, cada um torce para quem quer, né? Nós estamos numa democracia, né? Mas eu acho estranho você ter uma seleção como a nossa, né? E torcer por outra de fora, né? Eu acho estranho, tá? Repito, cada um torce para quem quer. Né? Agora, se você tem uma seleção na Copa, a gente deve direcionar, gastar as nossas energias na seleção, né, do país, do seu país. É assim que tem que ser, né? Se você não quer torcer pela seleção do seu país, tudo bem. Mas aí fica um negócio complicado. Você está torcendo para uma outra equipe, né, para uma outra seleção, né, com a rival, né? Porque todas as seleções hoje que estão aí na disputa são rivais, né, do Brasil, né? E a gente tem que torcer pelo nosso país. Por exemplo, eu torço para se tiver Picuí na jogada, eu vou torcer para o Picuí, né, em nível interno aqui, tá? Nível mundial, como é uma competição mundial, né, estão todas, estou quase todas as seleções lá, os países representados por seleções, eu vou torcer pelo Brasil, né? Mesmo que eu não queira vestir a camisa do Brasil, mesmo que eu não queira me manifestar publicamente sobre meu desejo de torcer pelo Brasil, mas eu vou torcer pelo Brasil. Intimamente eu vou lá, olha, vou esperar que o Brasil seja campeão, né, do Mundial. Mas enfim, é questão de consciência, questão de patriotismo. Nós devemos ter esse senso aí, tá? De patriotismo. Devemos ser torcedores das coisas boas para o nosso país. Não só no futebol, não. Futebol é apenas uma das atividades, né, que nós temos. Nós devemos torcer para que o Brasil saia campeão dessa Copa, mas também saia campeão em ações contra o crime no Brasil, né? Que tenhamos aí boas ações para resolver o problema da criminalidade, da segurança pública, do setor educacional, da saúde. A gente torce para que tudo aconteça e que todo mundo ganhe, né, com essas mudanças. É assim que nós devemos fazer, tá? O Ministério Público da Paraíba ajuizou uma ação civil pública para obrigar a Prefeitura de São João do Rio do Peixe a adotar medidas imediatas para o recolhimento de animais soltos no município. A ação divulgada nesta segunda-feira leva em conta os ataques desses animais em vias urbanas e nas margens de estradas. Proposta pelo promotor de justiça Francisco Leonardo Silva Júnior, a ação pede que a justiça determine a adoção de uma série de providências no prazo de até 30 dias. Em caso de descumprimento, o Ministério Público requer a aplicação de uma multa diária de R$ 1.000. Entre as medidas exigidas pelo Ministério Público da Paraíba estão recolhimento e apreensão sistemática de animais de pequeno, médio e grande porte encontrados soltos em áreas urbanas e rodovias municipais. Transporte, abrigo, alimentação e assistência veterinária para os animais recolhidos. Contratação emergencial de médico veterinário para triagem e tratamento de doenças e identificação de zoonoses. Disponibilização de veículo adaptado e equipe capacitada para captura humanitária e transporte dos animais. Cadastramento e fiscalização de proprietários de animais de grande porte criados na zona urbana. Durante a investigação, o Ministério Público constatou a omissão do município na implementação de políticas públicas voltadas à proteção animal, ao controle populacional e à prevenção de zoonoses. O órgão identificou a ausência de ações efetivas para garantir a segurança de pedestres e também de motoristas. 11:25 aqui termina amanhã, prazo para pagar a taxa de inscrição do Enem 2026.
1: Vai até esta quarta o prazo para pagamento da taxa de inscrição do Exame Nacional do Ensino Médio. A guia para quitar o valor de R$ 85,00 está disponível na página do participante, no portal do Instituto Nacional de Estudos e Pesquisas Educacionais Anísio Teixeira. Para acessar, é preciso colocar a senha na página gov.br. O candidato ao Enem pode pagar a taxa em qualquer banco, casa lotérica ou aplicativo da instituição financeira, via Pix, cartão de crédito ou débito. O INEP informa que o valor só pode ser devolvido em caso de cancelamento da prova e que é proibido transferir a taxa de inscrição para outro participante. A inscrição só é confirmada após o processamento do valor pelo Banco do Brasil. Quem está concluindo o ensino médio em rede pública neste ano está isento, assim como os inscritos no programa Pé de Meia. Também não pagam a taxa as pessoas que vão usar os resultados das provas para pedir o certificado de conclusão do ensino médio e as que estão no Cadastro Único. Da Rádio 2, Fabíola Altran.
0: 11:27 agora, o Andrei Araújo está dizendo que perdeu uma placa de moto, né? A placa da sua moto, perdeu ali do Marizado Motopeças, né? O PP Motos fica ali no Limeira, na rua de Galeguinha do Mercadinho, Aí ele fica ali, tem uma oficina de moto, e o André perdeu do Marizar, do Motopeças, aqui na Rua Ferreira, até a PP Motos. Se você encontrou esta placa de uma moto, por favor, ligar para o Andrei, né? A placa é a NNQ0558, de Ceará Mirim, Rio Grande do Norte. O zap do Andrei é o 839.

0: provocando acidentes em todo o país.
1: Ligação clandestina é crime, é perigoso e pode acabar com o seu São João. Seja inimigo do fim.
0: Entre as principais recomendações para aproveitar as festas juninas com tranquilidade estão não prender bandeirolas em postes, não soltar balões, evitar fogueiras próximas da rede elétrica, não soltar fogos de artifício perto da fiação e não fazer ligação clandestina. Quem explica a iniciativa é o diretor de marketing da Neoenergia, Lorenzo Perales.
2: As festas juninas mobilizam milhões de pessoas e fazem parte da cultura brasileira, mas também exigem atenção redobrada com a segurança. Nosso objetivo é alertar de forma clara e próxima sobre os riscos de práticas que podem levar a acidentes com a rede elétrica. Ao levar essa mensagem por meio da música, conseguimos ampliar o alcance das orientações e contribuir para que todos possam celebrar com segurança.
0: Com os cuidados necessários durante as festas juninas, todos podem aproveitar o período com mais segurança. Agência Rádio Web, produção e reportagem, Valquíria Rios.
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4: Agora você no Jornal Cenecista com as informações que mais importam nesta manhã. Temos aqui uma informação relevante do Rio Grande do Norte. Mais de 20 mulheres são resgatadas em operação contra tráfico humano interestadual. As 22 mulheres foram resgatadas de condições análogas a escravidão em estabelecimentos de exploração sexual na Paraíba, em Pernambuco, no Rio Grande do Norte, durante uma operação que investiga tráfico de pessoas e atuação interestadual de uma organização criminosa que atua no Nordeste. A ação aconteceu na quarta-feira passada, os dados foram consolidados nesta terça pela do trabalho. Quatro vítimas foram encontradas em Goiânia, Pernambuco, e as outras 18 em municípios paraibanos, onde se concentrava a maior parte das atividades do grupo investigado. A ação é resultado da Operação Donos da Noite, deflagrada na última quarta pela Polícia Federal, e envolve a atuação do órgão responsável pela caracterização do trabalho análogo à escravidão e pelo resgate das trabalhadoras. As investigações ocorreram em 6 estabelecimentos nos municípios de Guarabira, Pedro Regis, Alagoa Grande, na Paraíba, além de Goiânia, em Pernambuco, Nova Cruz, Rio Grande do Norte. E nesse último, o estabelecimento estava fechado no momento da fiscalização, mas foram encontrados cadernos de controle de dívidas, malas e outros indícios da exploração das trabalhadoras. Durante as fiscalizações, os auditores fiscais identificaram que os estabelecimentos eram administrados por uma mesma empregadora, membros da família dela. A empregadora apontada como líder da organização foi formalmente notificada pela Auditoria Fiscal do Trabalho pela caracterização do trabalho em condições análogas à escravidão. A fiscalização determinou a interrupção das atividades, o pagamento dos direitos trabalhistas, o custeio do retorno das vítimas às suas cidades de origem e a cessação de todas as práticas identificadas. Agora, o esquema funcionava da seguinte forma: o controle sobre as mulheres era mantido por meio de um sistema de dívidas. Por exemplo, as trabalhadoras acumulavam cobranças por alimentação, o que elas comessem lá, né? Alimentação, o que elas consumissem, produtos de higiene, se elas usassem produtos de higiene, roupas, por exemplo, perfumes, procedimentos estéticos,

0: Mesmo com a goleada aplicada pela Alemanha por 7-1 diante de Curaçao em jogo realizado pela Copa do Mundo, a partida foi marcada por controvérsia. O árbitro australiano Sean Evans fez um gesto de ok invertido, o que pode ser interpretado como uma insinuação à supremacia branca. A situação repercutiu negativamente no mundo do futebol. Parceira da FIFA no monitoramento de racismo, discriminação e discursos de ódio, a Fair Network se pronunciou sobre o caso de racismo. De acordo com o jornal inglês BBC de Londres, a entidade busca esclarecimentos sobre o caso e pediu afastamento preventivo do profissional, alegando que, segundo os especialistas, o gesto utilizado se assemelha claramente a um sinal de ok invertido que é usado como símbolo de poder branco em círculos da extrema-direita global. O árbitro é profissional desde 2004, filiado à Federação de Futebol da Austrália, e ele esteve presente na Copa do Mundo de 2022 como VAR, foi selecionado para esta Copa de 2026, para a mesma função. Agência Rádio Web com informações da Copa do Mundo, Daniela Esperon.
1: 11 horas e 39 minutos aqui, as notícias mais importantes do dia na Cenecista FM. Vamos voltar aqui às notícias nacionais. Nós temos aqui uma informação sobre a guerra entre Estados Unidos e Irã. Essa informação é muito importante. Os Estados Unidos e o Irã, que estavam em guerra desde o fim de fevereiro, anunciaram no fim de semana agora que chegaram a um acordo para encerrar o conflito, para encerrar essa guerra. O anúncio não significa, porém, o fim automático da guerra. O acordo prevê inicialmente um cessar-fogo, ou seja, uma trégua nos ataques, e não o fim definitivo deles. Esse cessar-fogo duraria enquanto as duas partes escutem o ponto-chave das tratativas ainda em aberto, futuro do programa nuclear iraniano. Outras questões, como a navegação no Estreito de Hormuz, compensação financeira do Irã, não estão completamente esclarecidas até agora. A íntegra do acordo será conhecida sexta-feira, quando haverá uma cerimônia para assinatura do documento em Genebra, na Suíça. Esse é o ponto-chave das tratativas ainda em aberto. O acordo que será assinado sexta-feira prevê, segundo Teherã, que negociadores dos dois lados chegarão a um consenso em um prazo de até 60 dias. O governo Trump quer que o Irã encerre por completo seu programa nuclear, que Washington diz servir para criar armas nucleares. Esse foi, inclusive, o principal argumento de Trump para atacar o Irã em 28 de fevereiro, dando início à guerra. Trump disse que sua equipe de negociadores exigiu que uma equipe independente entre no Irã, escave todo o material nuclear, envie o urânio já enriquecido em território iraniano para fora do país, possivelmente para a Rússia, e já se ofereceu para receber o material. Teherã, no entanto, nega e diz que o programa é usado exclusivamente para fins civis. O tema é espinhoso. Washington e Teherã estão longe de um consenso. Tá? Tanto Washington quanto Teherã disseram que o Estreito de Hormuz, que se tornou o grande ponto de tensão da guerra, será reaberto de forma imediata. Da mesma forma, Donald Trump afirmou já ter ordenado o levantamento do bloqueio naval que navios da Marinha dos Estados Unidos fazem na entrada do estreito, impedindo a passagem de navios que comercializem com portos iranianos na região. Dizer que o Estreito de Hormuz funciona como uma artéria, abre aspas, da indústria petrolífera, por onde passa cerca de 20% de todo o petróleo do mundo. Seu fechamento durante o período de conflito teve forte impacto na economia global. Mas o consenso termina por aí. Segunda-feira, 15, Trump disse ontem que o tráfego de navios no canal já havia começado a se mexer após o anúncio. Mas o Irã, que controla na prática a movimentação de navios em Hormuz, não a confirmou. O Ministério da Defesa do Irã também anunciou que passará a cobrar uma taxa de serviço dos navios que cruzarem o estreito, apesar de Donald Trump ter afirmado que o acordo proíbe a instauração de um pedágio no tráfego local de embarcações. Além disso, o Irã posicionou minas navais no estreito como forma de controlar a passagem, a localização dos artefatos, que é desconhecida, porém, até por Teerã. Uma varredura completa para desativar todos os explosivos poderia demorar até 50 dias. Antes disso, por imposição das seguradoras e de operadoras de cargas marítimas, a navegação no estreito ainda seria inviável. Entre as exigências publicadas pelo Irã para o fim do conflito estão a suspensão das sanções sobre a venda de petróleo, produtos petroquímicos e derivados e o acesso total do Irã aos seus recursos financeiros que se encontram congelados. Os Estados Unidos concordaram em relaxar, aliviar as sanções econômicas, mas de forma gradativa e condicionada ao cumprimento do acordo. O objetivo de Teerã é conseguir restabelecer a exportação de petróleo para recuperar sua economia severamente castigada por mais de 3 meses de conflito. 11h43 aqui, as notícias mais importantes do dia, você confere aqui no Jornal Cenecista. Determinados produtos da IP que haviam sido suspensos são liberados para uso. Você tem mais detalhes aqui no Jornal Cenecista.
2: Anvisa libera para uso parte de lotes dos produtos IP que haviam sido proibidos, mas ainda estão suspensas a venda, a distribuição e utilização de alguns itens da marca. São 3, desinfetante BAC IP e Pinho IP de lotes Final 1, fabricados antes de 1º de março de 2026. Detergentes lava-louças, também de lote Final 1, com a mesma data de fabricação. E lava-roupas Tixan IP e IP Líquido, lote Final 1 com fabricação anterior a 1º de abril deste ano. A Agência Nacional de Vigilância Sanitária justifica que a suspensão é devido ao descumprimento de requisitos previstos identificados em inspeção sanitária entre os dias 27 e 30 de abril de 2026. O fabricante revelou que apresentou à Anvisa os resultados dos laudos de análise para todos os produtos suspensos de lote de Final 1, produzidos nos meses de janeiro e fevereiro de 2026, na expectativa que também sejam liberados para uso. Da Rádio 2, Fabíola Altran.
1: Falamos agora há pouco sobre essa negociação para o fim da guerra, né? Dizer que a seleção do Irã estreou na Copa do Mundo ontem à noite com um empate. E também problemas na imigração dos Estados Unidos. A equipe iraniana relatou ter recebido uma ordem imediata para deixar os Estados Unidos após a partida. Depois, agências de notícias do Irã afirmaram que o capitão da seleção e um auxiliar da equipe foram retidos no aeroporto de Los Angeles, onde o time jogou. A seleção iraniana empatou em 2-2 com a Nova Zelândia na estreia, né, que ocorreu em meio a tensões geopolíticas por conta da guerra que o país trava com os Estados Unidos no Oriente Médio. Como a Copa do Mundo 2026 ocorre nos Estados Unidos, no México e no Canadá, houve dúvidas sobre a participação do time do Irã, que foi classificado para a competição. Para contornar a crise, a FIFA transferiu para o México a base da seleção iraniana durante a Copa, que inicialmente ficaria nos Estados Unidos. Após a partida, o técnico da seleção iraniana, Amir, afirmou que a equipe recebeu a ordem de saída imediata de autoridades dos Estados Unidos. As autoridades de imigração norte-americanas ainda não haviam se manifestado sobre a informação até agora. Agências de notícias estatais iranianas afirmaram ainda que o centroavante Mehdi Taremi, que é a estrela da seleção iraniana e membro da comissão técnica Saeed Al-Rouei, foram retidos no aeroporto de Los Angeles quando a equipe retornava para Tijuana, lá no México, onde está hospedada. Agências iranianas disseram que os dois enfrentaram atraso injustificado nos procedimentos de checagem de passaportes e vistos na imigração do aeroporto. Eles foram liberados após as checagens e toda a equipe já voltou para o México. Uma situação muito delicada, vive o Irã, né? A delegação do Irã que participa da Copa do Mundo. Bom, uma outra informação relevante hoje aqui no jornal: a prisão de Felipe Linares de Oliveira del Aquila, conhecido como Dom ou Dom, anunciada na segunda-feira ontem por autoridades dos Estados Unidos, causou estranheza entre investigadores e órgãos de inteligência consultados pelo G1. O mandado de prisão que embasou a inclusão do nome de Del Aquila na difusão vermelha da Interpol é decorrente de uma condenação definitiva pelo crime de extorsão. Segundo os documentos consultados pela equipe de reportagem, a pena fixada foi de 9 anos e 7 meses de prisão, além de ser réu por dar um golpe em um hotel de luxo de Campos do Jordão, São Paulo. Embora a polícia migratória americana tenha informado que Del Aquila seria um ex-chefe das facções criminosas Primeiro Comando da Capital e Comando Vermelho, fontes da Polícia Federal, dos Ministérios Públicos de São Paulo e do Rio de Janeiro, das Polícias Civis dos dois estados e dos serviços de inteligência afirmaram não reconhecer o investigado como integrante relevante ou chefe de nenhuma das organizações criminosas. Segundo a apuração, autoridades consultadas disseram não ter conhecimento nem sequer de que Del Aquila seja formalmente vinculado a facções criminosas no Brasil. 11 horas e 48 minutos aqui, o Jornal CDC já destaca também uma outra informação. O São João de Campinas tem sequência nesta terça-feira, né? E vai ter uma programação com destaque para a música religiosa. O palco principal do Parque do Povo recebe o cantor Tiago Brado, além de William Sanfona e Teto Fonseca, que também integram a agenda de shows da noite. A festa acontece hoje, né? O São João de Campinas vai até 5 de julho, totalizando 33 dias de programação. É a 43ª edição do evento, que em 2026 também celebra os 40 anos do Parque do Povo, espaço onde é realizado o maior São João do mundo. Essa parada agora, nesse dia, hoje, 16 hoje, né? Estamos na metade do mês de junho. Digamos que é uma parada, né? Para as pessoas esfriarem um pouquinho, né? Ouvir a palavra, ouvir um show religioso, acompanhar um show religioso, né? É isso. Depois aí começa tudo de novo, até o dia 3, né? Dia 5, perdão. Até o dia 5 de julho. 11 horas e 51 minutos aqui. O STF julga Eduardo Bolsonaro por coação no processo do pai. Repórter chamando.
3: A primeira turma do Supremo Tribunal Federal julga nesta terça-feira o ex-deputado Eduardo Bolsonaro. Ele é acusado de coação no curso do processo. No caso, foram as supostas ações dele nos Estados Unidos para tentar interferir no julgamento do pai, Jair Bolsonaro. De acordo com a denúncia da Procuradoria-Geral da República, Eduardo Bolsonaro fez declarações públicas em redes sociais afirmando que colaborou com os Estados Unidos no primeiro tarifaço de Donald Trump e na imposição de sanções a autoridades brasileiras. São fartos os registros audiovisuais, segundo a PGR, que comprovariam a coação à ação penal 2668. Eduardo Bolsonaro não vai estar presente no julgamento e também não constituiu advogado. A defesa dele será feita pela Defensoria Pública da União. O órgão alega possíveis causas de nulidade processual no caso. Uma delas, a de que o ministro Alexandre de Moraes, relator da ação penal, não pode atuar no caso por ter sido vítima. Moraes foi sancionado com a Lei Magnitsky por conta da suposta atuação de Eduardo Bolsonaro. A defensoria também argumenta que as condutas atribuídas ao réu se trataram de manifestações públicas de um parlamentar sobre política externa e sobre a atuação do judiciário, o que não se caracteriza como coação. O julgamento está marcado para as 9 horas da manhã. Como a turma está com uma vaga aberta, votam 4 ministros: Moraes, Cristiano Zanin, Carmen Lúcia e Flávio Dino. Agência Rádio Web de Brasília, Alan Barbosa.
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1: 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Deixa eu passar aqui a informação de que o Ministério Público firma parceria com 57 municípios da Paraíba para a implantação de grupos que buscam reduzir reincidência de violência contra a mulher. O Ministério Público da Paraíba promoveu nessa segunda-feira ontem a assinatura dos termos de cooperação com 57 prefeitos, representantes de prefeituras paraibanas, para execução do projeto estratégico Voltando a Refletir, iniciativa voltada à criação de grupos reflexivos para homens envolvidos em casos de violência doméstica e familiar contra a mulher. A cerimônia aconteceu no auditório da Procuradoria-Geral de Justiça de João Pessoa, reuniu gestores municipais dos municípios que aderiram à proposta. Ao todo, 63 prefeituras eram esperadas para assinatura dos termos de cooperação. O projeto integra o plano de trabalho do programa antes que aconteça, abre aspas, fecha aspas, e também receberá recursos para viabilizar a implantação dos grupos nos municípios participantes. Coordenada pelos Centros de Apoio Operacional das Áreas da Mulher e Criminal do Ministério Público da Paraíba, a iniciativa é conduzida pelos promotores de justiça Dulcerita Alves e o Iraçu Medeiros. O programa oferece um manual estratégico e operacional que orienta a implementação dos grupos reflexivos destinados a homens que respondem a processos judiciais ou que estão submetidos a medidas protetivas. 11h54 aqui no Jornal Cenecista, repositório reúne 25 anos de pesquisa sobre chacinas no Brasil.
5: Publicações sobre chacinas no Brasil produzidos nos últimos 25 anos vão compor um novo repositório organizado pelo Instituto Vladimir Herzog e pelo Wikifavelas, Dicionário de Favelas Marielle Franco da Fiocruz. A iniciativa, apoiada também pelo Ministério dos Direitos Humanos e da Cidadania, busca preservar a memória, ampliar o acesso ao conhecimento e fortalecer a defesa dos direitos humanos. As contribuições podem ser enviadas até 20 de junho. Segundo Lohane Rodrigues, gerente executiva de Memória, Verdade e Justiça do Instituto Vladimir Herzog, hoje esses materiais estão dispersos entre universidades, organizações da sociedade civil, movimentos sociais e outros atores, o que dificulta uma visão mais ampla sobre o fenômeno das chacinas no país.
6: A motivação para fazer o repositório, ela parte de um processo de angústia das duas instituições, de tentar entender o que a gente faz com tantos relatórios e tantas documentações a respeito desse tema. Mas esses materiais, eles não se encontram, né? Eles não conversam. Sobretudo aqueles materiais que têm recomendações ao Estado brasileiro. Então, nós sentimos que partes desse processo acabam conversando nos seus mesmos nichos, né? Então, o objetivo é fazer o levantamento e qualificar essa análise, né?
5: Além de reunir o acervo, a proposta é identificar quem produz conhecimento sobre o assunto, em quais regiões do país e quais recomendações aparecem com mais frequência. A expectativa é compreender semelhanças e diferenças entre os territórios e destacar estratégias já desenvolvidas para enfrentar esse tipo de violência.
6: Quando a gente avoluma, né, coloca no mesmo espaço essa quantidade de materiais que foram produzidas ao longo de 25 anos, o que nós esperamos é encontrar uma similaridade dentro de um mesmo tema, né, que tem as suas especificidades, obviamente, em cada território, em cada estado, que em 25 anos vem produzindo respostas da sociedade civil. A sociedade civil é a mais interessada e a mais engajada na produção dessas respostas sobre violência de Estado, sobretudo no que toca à temática da segurança pública.
5: Lohane destaca ainda que o repositório pode contribuir também para a preservação da memória das vítimas e para a construção de políticas públicas voltadas à prevenção e à não repetição dessas violências. Quem produziu relatórios, artigos, teses, dissertações, notas técnicas ou outros materiais sobre chacinas no Brasil pode contribuir com a iniciativa. Os conteúdos devem ser enviados por um formulário disponível na bio do Instagram do Instituto Vladimir Herzog. Agência Rádio Web, produção e reportagem, Cassie Balog.
1: Vamos encerrando aqui o programa Jornal Cenecista. Muito obrigado a você pela audiência. Nós estaremos de volta amanhã. Fique com a gente porque agora vem aí as notícias do esporte.
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0: Futebol está começando agora, trazendo as notícias da seleção brasileira. Neymar não treina e deve ficar fora do jogo contra o Haiti. Vamos aos mais detalhes.
1: A seleção brasileira se reapresentou nesta segunda-feira e voltou a treinar depois do empate por 1-1 com Marrocos na estreia da Copa do Mundo. O técnico Carlo Ancelotti não contou com 4 jogadores na atividade. Gabriel Magalhães, Bruno Guimarães e Rafinha, que foram poupados, e Neymar, que ainda se recupera de uma lesão na panturrilha. Inclusive, o craque da seleção brasileira foi submetido a novos exames nesta segunda-feira para avaliar a condição da panturrilha. O detalhe é que essa ausência no treinamento faz com que dificilmente ele esteja em campo na sexta-feira, na segunda rodada da Copa do Mundo diante do Haiti. Houve uma reunião com o departamento médico, fisioterapeuta e preparadores físicos para que eles pudessem avaliar o processo de cicatrização da lesão, mas ainda não tem uma definição sobre o caso. A verdade é que a terça-feira será muito importante para a definição. Caso Neymar esteja treinando com bola, a probabilidade de pelo menos ele ser relacionado para sexta-feira contra o Haiti, ela existe. Caso ele siga treinando a parte física na academia, está descartada a possibilidade do Camerun estar em campo na segunda rodada da Copa. Agência Rádio Web com informações da seleção brasileira, Daniela Esperon.
0: Muito bem, e agora vamos falar aqui um pouquinho de Luiz Daniel, que brilha, e Botafogo da Paraíba arranca empate diante do Ipiranga do Rio Grande do Sul na Série C. Mais detalhes com o repórter Francisco Souza.
2: Ipiranga e Botafogo ficaram no empate em 1-1 na noite desta segunda-feira no estádio Colosso da Lagoa, em Erechim. E o principal responsável foi o goleiro do Belo, Luiz Daniel, que defendeu pênalti e fez defesas cruciais para garantir o resultado à equipe paraibana. A etapa inicial foi marcada pelo equilíbrio, porém, o Ipiranga sendo mais eficiente nas oportunidades criadas. O Botafogo levou perigo logo nos primeiros minutos, com Rodolfo aproveitando o pivô de Henrique Dourado. A equipe gaúcha respondeu com investidas de Marcelinho, Dionísio e Gabriel Silva, exigindo atenção da defesa alvinegra. Aos 19 minutos, o Ipiranga teve um pênalti marcado após disputa entre Eric e Danielzinho dentro da área. Na cobrança, Gabriel converteu e abriu o placar para os donos da casa. Após sofrer o gol, o Belo tentou reagir e passou a ocupar mais o campo de ataque, criando oportunidades em bolas paradas e finalizações de fora da área com Varela e Dudu Hatamoto, que chegou a acertar a trave. O Ipiranga conseguiu administrar a vantagem e foi para os vestiários com 1-0 no placar. Após o intervalo, o jogo se tornou mais aberto e movimentado. Logo nos primeiros minutos, o Botafogo da Paraíba passou a ocupar mais o campo de ataque e criou boas oportunidades, principalmente em jogadas construídas pelos lados do campo. Henrique Dourado chegou a levar perigo em cabeceio após cruzamentos de Dudu Hatamoto, enquanto o Ipiranga respondeu em contra-ataques com Danielzinho e Estevão, que pararam nas defesas do goleiro Luiz Daniel. O Belo chegou ao empate aos 28 minutos com o Rodolfo, aproveitando o passe de Nenê e estufando as redes. Após sofrer o empate, o Ipiranga

0: Ipiranga partiu para o ataque e Gustavo Simões sofreu pênalti aos 32 minutos. Luiz Daniel, que já fazia boa partida, começou a brilhar. Defendeu a cobrança de Danielzinho e fechou o gol, fazendo ao menos mais 4 defesas difíceis em finalizações de Danielzinho, Léo Rafael e Vini Charopem. Apesar da blitz do Ipiranga, o Botafogo conseguiu suportar a pressão dos donos da casa e garantir o empate fora de casa. Com o resultado, o Ipiranga chega aos 11 pontos e sobe para a 15ª posição na tabela da Série C. Já o Botafogo chega a 10 pontos e permanece na 17ª colocação. Os dois times voltam a campo no sábado, dia 20. A equipe gaúcha encara o Santa Cruz na Arena Pernambuco às 19 horas e o Belo, por sua vez, solicitou mudança da partida contra o Volta Redonda para a Arena Pernambuco, por entender que o gramado do Almeidão não está em boas condições, mas ainda aguarda uma definição da CBF. Com informações do Botafogo da Paraíba na Série C do Campeonato Brasileiro, para o programa Bate Bola, falou Francisco Souza.
1: Francisco Souza, e a Série B, hein? A Série B, fator casa, vem fazendo diferença na Série B do Brasileiro.
2: A 13ª rodada da Série B está sendo marcada pela invencibilidade dos mandantes. Das 9 partidas, os times que jogavam em casa venceram 4 e empataram outras 5. A curiosidade estatística reforça a importância de jogar diante do seu torcedor para conseguir ir longe num campeonato tão equilibrado. Um dos mandantes que venceu foi o Cuiabá, que fez 1-0 diante do Vila Nova. O resultado tirou o time goiano da liderança do campeonato. O tropeço teria sido pior se o São Bernardo tivesse conseguido mais do que apenas um empate em 0-0 com o Sport. Para o jornalista Cadu Macri, dificilmente uma equipe sem um bom aproveitamento em casa vai conseguir o acesso para a Série A.
3: É, Daniele, num campeonato tão difícil, com tanta perda de pontos por todos os lados, aquela equipe que conseguir fazer do seu estádio uma fortaleza para buscar os resultados vai sair numa grande vantagem na comparação com os demais. É sempre muito mais difícil vencer fora do que diante do seu torcedor, seja por questão de viagem, logística, apoio da arquibancada e até mesmo conhecer o gramado e situações mais específicas que podem beneficiar o time que joga em casa. Então eu acredito que times que têm um bom aproveitamento em casa, como o caso do Sport Recife, que está na parte alta da tabela, eles são muito mais cotados a chegar ao acesso. Claro que beliscar pontos fora de casa também é muito importante, mas dentro de um campeonato como esse, da Série B e qualquer outro campeonato de pontos corridos, normalmente o seu aproveitamento é muito superior em casa na comparação com os jogos fora de casa. Pontuar fora é um bônus, podemos colocar dessa forma. Em casa é como se fosse uma obrigação.
2: O jogo com mais gols na rodada foi o empate entre Atlético Goianiense e CRB em Goiânia por 3-3. O time alagoano chegou a abrir 3-0 no primeiro tempo, mas permitiu que o Dragão buscasse. Já o Juventude se aproveitou do fator casa para fazer 3-0 na Ponte Preta e se aproximar da zona de classificação. 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Até a próxima.
1: Fechamos de acesso. Ok. É isso, é o Futebol de Acesso em destaque aqui no Bate Bola. Muito obrigado a você pelo carinho, obrigado pela atenção. Ficamos por aqui. Nós voltamos amanhã. Fique com a gente, hein? Daqui a pouco tem Nordeste Valente, das 5 horas da tarde até 6. E tem o Brega Chique das 4 às 5 horas. Tudo bem? E agora vem chegando Luiz Henrique. Um abraço do Francisco Souza, Jair Gomes na apresentação e Vanessa Souza também aqui com a gente. Um abraço, gente, até amanhã. Tchau, tchau.
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2: Terça-feira, dia 16 de junho de 2026. Eu continuo aqui a conversa com o governador da Paraíba, Lucas Ribeiro. Governador, tudo bem?
3: Tudo bem, Luiz. E você?
2: Tudo ótimo. Eu fui novamente ao Salão do Artesanato e fiquei mais encantado ainda. Fui fazer outras comprinhas e presentes, mas para quem não foi ainda, eu tenho um convite aqui para a gente mostrar.
4: A arte que nasce das mãos ganha vida no Salão do Artesanato Paraibano. Venha ver a arte das bonequeiras da Paraíba.

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1: Governador Lucas, eu quero falar além da beleza, eu quero falar de renda, de geração de emprego e a mudança da economia, tanto em Campina Grande como em todo o estado, com o artesanato. Que roupa nova foi essa dada à economia, valorizando o artesão, a artesã no estado com esses salões?
2: Luiz, na Paraíba nós temos o Programa do Artesanato Paraibano, o PAP, que é uma política pública, uma ação voltada para fortalecer o artesanato paraibano e gerar, através dele, políticas de emprego, de renda para as pessoas, onde aquele artesão que muitas vezes não consegue ter ali a dimensão do quanto o seu trabalho pode gerar uma renda, ele pode realmente fazer isso de forma mais profissional. Esse programa vem trabalhando nesse sentido, fortalecendo, fazendo capacitações, treinamentos, né, orientações, trazendo artistas de renome nacional para fazer reuniões e de trabalho aqui com os artesãos paraibanos, e dessa forma a gente poder fortalecer o nosso artesanato e levá-lo para o mundo inteiro, como a gente tem levado, né? Sempre em exposições fora da Paraíba, fora do Brasil, inclusive, a gente tem levado, como esse ano levamos a Renda Renascença para uma exposição na Alemanha. Então, o Salão do Artesanato é mais uma forma da gente fortalecer esse trabalho, porque ele é, além de tudo, uma vitrine para o artesão que vai estar lá expondo e vendendo o seu produto. E ali ele vai receber encomendas, ele vai receber grandes propostas para fomentar o seu trabalho, né? Então a gente fica muito feliz de abrir mais um salão, de valorizar essas pessoas, de em cada salão a gente valorizar uma tipologia do artesanato. Nesse caso, desse salão que estamos agora em aberto, são as bonequeiras que estão sendo homenageadas e estão ali tendo destaque na abertura do salão, até porque quando você entra já tem toda uma decoração voltada para elas, né, produzida por elas, e na entrada, né, os primeiros expositores são justamente as bonequeiras, né? Então isso é fundamental, e a gente contar com 500 expositores, né, das mais variadas formas de artesanato, em madeira, em material, em metal reciclável, em renda, renascença, várias formas, isso é muito positivo.
1: À frente desse trabalho, duas fortes mulheres, Marielza Rodrigues, que coordena todo o trabalho, junto com a doutora Camila Maris, que preside também o programa do artesanato da Paraíba. Que olhar é esse que se tem? Porque não é só venda, não é só exposição, tem algo também aí que é importante dentro da vida do artesão, né, governador?
2: Luiz, com certeza, né? A gente não vive apenas ali o momento do salão. A Camila, a primeira-dama, e Marielza, que é a nossa coordenadora do PAP, elas vivem todo um antes, né, do salão, visitam os ateliês especialmente das bonequeiras, né, que são as homenageadas, visitam outras produções, para poder a gente chegar num momento como esse de salão e ter realmente um salão belíssimo, espetacular, como estamos tendo esse ano.
1: Esse ano a gente promete superar, o governo está dizendo, e o SEBRAE, que vai superar todas as metas de vendas, não é?
2: A gente agradece, inclusive, a parceria do SEBRAE, que sem eles, né, sem essa cooperação e esse apoio também ao artesanato paraibano, a gente não faria um evento tão grandioso e forte, né? E vamos aí superar as vendas, se Deus quiser.
1: Um abraço, governador. Até amanhã.
2: Até amanhã.
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0: 12:59.
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0: 13:10.
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1: 13 horas e 26 minutos.
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2: 13:46.
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1: 1:54.
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